0: E fechamos esta segunda hora da programação com Swing Out Sister, Forever Blue. Ouvimos antes The Sixties com Sorry. Daqui a pouco voltamos com mais músicas para você.
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0: Estamos de volta com a última hora da programação do Love Songs. Na sua companhia, Deco Lopes. Seguimos agora com Junior. Excuse me. Boa noite.

0: David McLean, We Say Goodbye, fechando o Love Songs desta noite. Nós ouvimos antes Culture Club, Mistake Number 3. E assim, vamos encerrando o Love Songs desta noite. Eu, Deco Lopes, vou ficando por aqui e mais uma vez, obrigado pelo carinho da sua audiência e até o nosso próximo encontro. Boa noite. 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
1: A história do Bosque do Jequitibás em Campinas remonta ao final do século XIX. O imenso espaço na região do centro da cidade pertencia a Francisco Bueno de Miranda, um homem abastado, dono da fazenda Ventania. Antes de ser bosque, o espaço chamava-se Campos das Caneleiras e abrigava a casa de Francisco. A casa foi desenhada pelo arquiteto Ramos de Azevedo, que também deu à área um conceito de jardim inglês, como já houvera concebido para o Jardim Público de Campinas, onde hoje está o Centro de Convivência. Em 1880, ele abriu o local para passeios, cobrando R$500 de ingresso. Foi em 1915 que o local foi adquirido pela Prefeitura de Campinas, ao preço de 150 contos de réis, algo em torno de R$550 mil de hoje. Nas décadas seguintes, entraram em cena os projetos paisagísticos e urbanísticos do engenheiro civil Aranha Melo e do arquiteto Prestes Maia. Aí então fixou seu conceito de bosque. Foram construídos o zoológico, o museu e um restaurante que chegou a oferecer matinês dançantes nos finais de semana. Aquário Municipal, Casa do Caboclo em Pau a Pique e o Teatro Carlos Maia, destinado a espetáculos infantis, foram instalados lá. Mas de longe as principais atrações sempre foram a fauna e a flora. Dos 10 hectares que constituem o bosque, aproximadamente 2,5 de mata nativa preservam a floresta residual do Planalto Paulista. Há cerca de 300 espécimes de aves, répteis e mamíferos. É possível observar leões, tigres, lobo-guará, cachorro-vinagre, lontra, arara-azul, suricatas, pantera e onça-pintada. Livres entre árvores das copas altas, saguis, cutias e bicho preguiça. Há também aves de difícil observação, como o arredio pálido. Em 1993, o Conselho de Defesa do Patrimônio Artístico e Cultural de Campinas, o CONDEPAC, procedeu ao tombamento do bosque. Dois anos depois, o Instituto Brasileiro do Meio Ambiente, o IBAMA, reconheceu o zoológico. Então tá aí, meu amigo, vale a sua visita. O Bosque do Jequitibás permanece aberto de terça a domingo, das 8 da manhã às 6 da tarde. Este foi o Minuto da Memória Campineira, produção e apresentação de Celso Bodstein e realização da Rádio Educativa e Academia Campinense de Letras. Música.

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6: Boa noite, ouvinte. Eu sou Danilo Fernandes. Este é o Conexão Regional, programa da Rádio Educativa que abre espaço para os músicos de Campinas e região. O programa vai ao ar a partir das 11 da noite. E vamos juntos até as 2 da manhã, tocando aqui os mais variados estilos de música produzidos em Campinas ou por campineiros espalhados aí pelo Brasil e pelo mundo. No programa de hoje a gente começa ouvindo alguns duos de cantoras e violonistas e contrabaixistas. A gente começa com o CD Canção do Amor Distante, da cantora Ana Salvani e o violonista Eduardo Lobo. Esse CD foi lançado em 2017 e é fruto de um projeto acalentado, lento entrelaçar afincos silêncios ao longo de 5 anos. Por ter sido sobretudo um caminho de aprendizados, diz a Ana Salvani, é que ele nos marca de forma significativa. A semente do disco está na parceria entre Hilda Hilst e Zé Cabaleiro, consumada em um álbum de 2005. A música de abertura daquele e deste CD, chamada Canção Primeira, foi o primeiro grande contentamento. A partir dela vieram outras, cada uma dizendo ao seu modo o que é a saudade, o que é o amor ausente. Nós vamos ouvir a música Morna, do Vinícius Capocella. Depois nós vamos ouvir um outro belo trabalho de músicos aqui de Campinas, a cravista Patrícia Gatti e o violeiro Ricardo Matsuda. Eles lançaram em janeiro de 2017 o CD O Cravo e a Rosa, suítes populares para cravo e violas brasileiras. Um belo show no Sesc, que eu estive presente. Estou até com o CD aqui autografado pela Patrícia e pelo Ricardo. Patrícia escreveu para Danilo com muito carinho. Nossa gratidão pelo apoio e presença constante. Abraço, amigo, com muito carinho, da Patrícia Gatti. E o Matsuda escreveu: ao Danilo, agradeço e abraço, Ricardo Matsuda. E eles exploram aqui a sonoridade do cravo e da viola caipira brasileira, que combinam muito, né? A viola tem cordas dedilhadas e o cravo tem cordas percutidas, como me explicou a Patrícia Gatti. Desse CD, O Cravo e a Rosa, nós vamos ouvir o tema de amor para Gabriela, de Tom Jobim. E fechando este bloco, a cantora Isabel Padovani, cantora campineira, e o contrabaixista gaúcho Ronaldo Saggiorato gravaram também uma outra pérola, que é o CD Aquelas Coisas Todas, em 2015, com compositores brasileiros. E nós vamos ouvir dos compositores Alcivando Luiz e Carlos Coquejo, É Preciso Perdoar. Estas três e voltamos em seguida.

Nós ouvimos aqui no Conexão Regional a cantora Isabel Padovani e o contrabaixista Ronaldo Saggiorato com a música É Preciso Perdoar, gravado no CD Aquelas Coisas Todas. Antes, a cravista Patrícia Gatti e o violeiro Ricardo Matsuda com o tema de amor para Gabriela, de Tom Jobim. E abrindo o bloco anterior, a cantora Ana Salvani e o violonista Eduardo Lobo com a música Morna, de Vinícius Capossela. Neste segundo bloco do Conexão Regional, nós vamos ouvir um grupo lá de Barão Geraldo, o grupo Ungambicula, que tem este nome que vem do folclore australiano, né? Ungambiculas, seres que vieram de dentro da terra. E Ungambicula é uma cooperativa cultural que também tem uma banda, né? E lá eles dão vários cursos de artes, e também tem um restaurante, enfim, funciona lá na Avenida Santa Isabel, número 1834, tem uma inspiração hindu, e então os membros da banda e da cooperativa todos têm nomes de origem hindu, né? O Vinadara Vasuprem, o Pavitra Shakti Shankar. O Pavitra é o líder do grupo e eles lançaram já vários discos, e de 2015 é o CD mais recente, O Mundo Novo. Nós vamos ouvir a música Egoísmo Não Vale, uma composição do Pavitra Shakti Shankar. Depois nós vamos ouvir um CD de um dos membros do Ungambicula, que é o Vinadara Vasuprem, que antigamente era conhecido como Fernando Baeta, este é o nome de batismo dele. O Fernando é um excelente músico, arranjador, violonista, e ele gravou em 2007 o CD Hrudaya, O Silêncio da Alma. Deste CD, nós vamos ouvir a música Brahmanandra. Depois nós vamos ouvir o Rodrigo Duarte, que é um violonista, cantor, compositor, formado na Unicamp em composição. O Rodrigo Duarte lançou o CD Vias de Encontro em 2014, e o Fernando Baeta, o Vinadara Vasuprem, foi o diretor musical desse trabalho aí, arranjador de boa parte das músicas. Nós vamos ouvir a música mais uma vez, composição do próprio Rodrigo Duarte. Vamos ouvir então estas três: Ungambicula com Egoísmo Não Vale, Vinadara Vasuprem com Brahmananda e Rodrigo Duarte com Mais Uma Vez, e voltamos em seguida.

Nós ouvimos aqui no Conexão Regional o cantor e compositor Rodrigo Duarte com Mais Uma Vez, o compositor violonista Vinadhara Vasuprem com Brahmananda e o grupo Ungambikula com Egoísmo Não Vale. Este é o Conexão Regional, programa da Rádio Educativa que abre espaço para os músicos de Campinas e região. Programa que é apresentado por mim, Danilo Fernandes, todos os dias a partir das 11 da noite aqui na Rádio Educativa. Neste terceiro bloco vamos ouvir alguns cantores de Campinas. O Fernando Curti, cantor, ator, agitador cultural, pandeirista, lançou em 95 o CD Por Amor ao Samba. E desse CD nós vamos ouvir a faixa Corra e Olhe o Céu, de Cartola. Depois nós vamos ouvir o Guga Costa. O Guga que lançou em 2012 o CD Delírico Mundo Oceano, com composições de músicos brasileiros, como o Lenine, o Braulio Tavares, o Chico César, Tata Fernandes, do próprio Guga Costa, há composições também, há músicas de Kurt Weill, de Moser, também tem Dorival Caymmi, e nós vamos ouvir deste CD Miragem do Porto, na interpretação do Guga Costa, que mora aqui perto da Rádio Educativa, no Jardim Chapadão. Depois nós vamos ouvir o Diego Moraes, cantor que viveu muitos anos aqui em Campinas, e ele lançou em 2010, fruto do programa Ídolos, do qual ele foi vice-campeão, o CD Meus Ídolos. E desse CD nós vamos ouvir a música Partido Alto, de Chico Buarque de Holanda. Estas três e voltamos em seguida aqui no Conexão Regional.

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0: 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Educativa FM, meia-noite e 2 minutos.

0: mundo, dança, vida, homem. Atrás dele o navio que balança e rasga o chão. Chão, água, tempo, seco, mundo oceano. Existe uma coisa que é maior que o mar, o céu. Existe um espetáculo maior que o céu. É o interior de uma alma. A consciência humana é o caos das quimeras, das ambições e das tentações, a fornalha dos sonhos, o antro das ideias de que temos vergonha, o campo de batalha das paixões. Experimentem, em certas horas, penetrar através da face lívida de um ser humano que reflete, olhar lá no seu íntimo, observar sua alma e examinar essa escuridão. Ali, sob o aparente silêncio, há combates de gigantes. E que coisa mais sombria é esse infinito que cada homem leva em si mesmo, pelo qual mede desesperadamente os desejos de seu cérebro e as ações de sua vida.
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Nós ouvimos aqui no Conexão Regional o cantor Diego Moraes com Partido Alto, antes Guga Costa com Miragem do Porto e o cantor campineiro Fernando Curti com Corra e Olhe o Céu. Neste quarto bloco do Conexão Regional, nós vamos tocar sambas. Vamos começar com o grupo Casa Caiada, que é um grupo de samba que já tem alguns anos de existência aqui em Campinas, formado pelo Silo Sotil na voz e pandeiro, José Siqueira na voz e violão, Tio Beiço na voz, cavaco e repique, Leôncio Souza no surdo, Ed no repique, rebolo, tamborim e pandeiro, e o Bruno Sotil na cuíca e tamborim. Nós vamos ouvir a música Mote Novo, do Zé Siqueira e Silo Sotil. Depois nós vamos ouvir o quarteto de cordas vocais, que é formado pelo Rodrigo Duarte, pelo Adriano Dias, pelo Ale Dias, o Alessandro Dias e pelo Del Pitti. E eles lançaram o Quarteto de Cordas Vocais, que é um grupo que existe há mais de 20 anos em Campinas, o CD Pra Cantar a Batucada, em 2014. Deste CD nós vamos ouvir Ao Amanhecer e O Mundo é Assim, de Cartola e Alvaiade. Fechando este bloco de sambas, vamos ouvir o grupo Maíra Guedes e os Baluartes, um grupo de jovens músicos e cantora, né, que é a Maíra Guedes. Nós vamos ouvir a faixa Do Semba ao Samba, do CD Sambas Contemporâneos, que eles lançaram em 2016. Do Semba ao Samba é uma composição do Diogo Nazaré, do Rafael Iassuda, do Thiago SP e do Pedro Rossi. Vamos ouvir esses três sambas e voltamos em seguida.

Nós ouvimos aqui no Conexão Regional, neste bloco de sambas, o grupo Mayra Guedes e os Baluartes, com Do Semba ao Samba, Quarteto de Cordas Vocais com O Amanhecer e o Mundo é Assim, de Cartola e Alvaiade, e o grupo Casa Caiada com Mote Novo, de Zé Siqueira e Silo Sotil. Este é o Conexão Regional, programa da Rádio Educativa, que toca os músicos de Campinas e região. Cantores, cantoras, compositores, compositores, instrumentistas, todos têm espaço aqui no Conexão Regional. Neste quinto bloco do programa de hoje, nós vamos ouvir aqui alguns cantores tradicionais que fazem música regional, que fazem música folclórica até aqui em Campinas. Uma delas é a Sinhá Rosária. A Sinhá Rosária, que participa há muitos anos do grupo Urucungos, Puitas e Quingengues, lançou em 2014 o CD Eu Sou Sinhá. O CD foi gravado no estúdio Venta Moinho, pelo João Arruda e o Franco Galvão, e também no estúdio do Mário Porto. A Sinhá Rosária gravou neste CD músicas de domínio público e também algumas composições da própria Sinhá Rosária e do Roberto Boni, do Alceu Estevam e do Adiel Luna. Nós vamos ouvir aqui uma composição de domínio público, que é o Jongo Mineiro. Por falar em mineiro, o seu Tião Mineiro, que tem um grupo de folia de reis muito conhecido ali no, na Vila Brandina, lançou também, mais ou menos nessa época, né, um pouco antes de 2012, o CD Acordar com Passarinhos. E nós vamos ouvir uma composição do próprio Tião Mineiro chamado Nove Mulheres, que ele gravou neste CD também produzido pelo João Arruda, violeiro, com participações especiais de Levi Ramiro, Daniela La Sálvia e Nadir de Quadros. E fechando este bloco, o CD Namoradeira, do grupo Namoradeira, o CD chama Festa de Rua, o grupo Namoradeira é um grupo lá de Itatiba, aqui uma cidade vizinha a Campinas, né? Por isso que o programa tem um espaço para os artistas regionais. E a banda Namoradeira, que também ficou muito famosa, é famosa lá em Itatiba pelos carnavais de rua, gravou o CD Festa na Rua em 2011, e nós vamos ouvir deste CD a faixa Despedida e Batucongo. A banda Namoradeira era formada nessa época pelo Fábio Gomes na percussão, a Gisele Nunes na voz e percussão, Mara Rubia voz e percussão, Pedro Henrique voz, violão e viola caipira, Rafael Cabelo no acordeon e Rodolfo Tomazelli no contrabaixo elétrico, baixolão, viola caipira, violão e voz. Vamos ouvir então Sinhá Rosária com Jongo Mineiro, de domínio público, Tião Mineiro com Nove Mulheres, do próprio Tião Mineiro, e a banda Namoradeira com Despedida Batucongo, de domínio público, do CD Festa na Rua, e voltamos em seguida. Música.

Nós ouvimos aqui no Conexão Regional a banda de Itatiba Namoradeira com Despedida e Bato Congo. Antes, Tião Mineiro, Nove Mulheres e Assinhá Rosária com Jongo Mineiro. Neste sexto bloco, vamos começar ouvindo aqui a cantora Andréa dos Guimarães, que viveu muitos anos aqui em Campinas, fez graduação e mestrado em música na Unicamp. Ela lançou um belíssimo CD em 2015, chamado Desvelo, onde ela canta e se acompanha ao piano. Deste CD nós vamos ouvir a música Rio de Lágrimas, do Tião Carreiro, Piragi e Lourival Santos. Depois nós vamos ouvir um grupo do qual a Andréa dos Guimarães participou, Grupo Garimpo, formado por ela, pelo Breno Ruiz, pelo Felipe Brizola e pelo Everton Barba. Eles lançaram o CD Garimpo em 2009, e deste CD nós vamos ouvir a música Ciranda Cirandinha, também de domínio público. O CD foi gravado nos dias 4 a 8 de agosto de 2009 no estúdio Comep, pelo famoso Homero Lotito. Um CD que foi patrocinado pela Prefeitura de Campinas através do FIC, o Fundo de Investimentos Culturais. E fechando este bloco, um grupo do qual a Andréa também participa, esse ainda está em atividade, que é o Conversa Ribeira. Eles lançaram em 2006 o primeiro CD, chamado Conversa Ribeira. Já tem mais dois CDs lançados. E o grupo formado pela Andréa dos Guimarães na voz, o Daniel Miller no piano e acordeon, João Paulo Amaral na viola, caipira e voz. E nós vamos ouvir Um Violeiro Toca, de Almir Sater e Renato Teixeira. Esses três, então, Andréa dos Guimarães, com Rio de Lágrimas, de Tião Carreiro, Piragi, Lourival Santos, o Garimpo Quarteto, com Ciranda Cirandinha, de domínio público, Conversa Ribeira, com Um Violeiro Toca, de Almir Sater e Renato Teixeira, e voltamos em seguida.

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Nós ouvimos aqui no Conexão Regional o grupo Conversa Ribeira com o violeiro Toca, antes Garimpo Quarteto com Ciranda Cirandinha e a cantora Andréa dos Guimarães com Rio de Lágrimas. Neste sétimo bloco do Conexão Regional, continuamos ouvindo cantoras que nasceram ou vivem aqui em Campinas. A gente começa com a Rônia Marques, com Amor Astral, uma música da própria Rônia, que ela gravou no CD Mensageiro da Paz de 2016. Depois a cantora campineira Isabel Padovani, com Deixando Pago, de Vitor Ramil e João da Cunha Vargas, que ela gravou no CD Mosaico, de 2008, e a cantora Helena Porto, com Borda de Lenço, do Marcelo Onofre, que ela gravou no CD A Cidade e Seus Compositores, de 2012. Essas três e voltamos em seguida aqui no Conexão Regional.

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Nós ouvimos aqui no Conexão Regional as cantoras Helena Porto com Borda de Lenço, Isabel Padovani com Deixando Pago e Rônia Marques com Amor Astral. Neste oitavo bloco do Conexão Regional, continuamos ouvindo cantoras aqui de Campinas. A gente abre este bloco ouvindo a Carol Ladeira com a música Da Vaca, do Eduardo Klebs e Duda Larson, do CD Quitanda, de 2009. A Ieda Cruz, cantora, acróbata, mãe, avó, recente, né, durante esta pandemia, a Ieda se tornou avó. E nós vamos ouvir a Ieda cantando Quando, música do Cris Monteiros e Fausto Nascimento, que ela gravou no CD Decote, de 2011. Fechando o bloco, a cantora Anabela, que é conhecida pelo grupo Cupinzeiro, né? E a Anabela, lá do Núcleo Cupinzeiro, gravou já 2 CDs solos, e este CD, Cidade das Noites, um belíssimo trabalho, que ela lançou em 2008, primeiro CD solo da Anabela. Ela vai interpretar aqui no programa Samba da Escuridão, de Renato Martins, Tuco e Roberto Didio, com participação de Cristina Buarque. Vamos ouvir essas 3 cantoras e voltamos em seguida. Música.

Nós ouvimos aqui no Conexão Regional as cantoras Anabela, com Samba da Escuridão, antes Ia da Cruz, com a música Quando, e a Carol Ladeira, com a música Da Vaca. Este é o Conexão Regional, programa da Rádio Educativa que abre espaço para os músicos de Campinas e região. Neste nono e último bloco musical do programa, nós vamos ouvir o grupo 4x0, com a suíte Retratos, o grupo 4x0, que é um grupo instrumental aqui de Campinas, que existe já desde 2004, e o grupo formado pelo Lucas Casácio na bateria, o Daniel Miller no piano e acordeon, Eduardo Lobo na guitarra e violão e Danilo Penteado no baixo elétrico e acústico. O CD Alegria foi lançado em 2010 e nós vamos ouvir a suíte Retratos, o tema Anacleto de Medeiros, de Radamés Inátali. Depois o Pé de Pano Quarteto, formado pelo Clesley Bueno Brandão, que é o Pé de Pano, líder do grupo. Ele que toca trompete, formado na Unicamp, uma grande figura. O Pé de Pano Quarteto, além do Clesley Bueno Brandão no trompete e flugelhorn, tem o João Casimiro na bateria, o Gustavo de Medeiros na guitarra e o Ramon Del Pino no contrabaixo. Eles lançaram em 2017 o CD Primeiramente. Desse CD nós vamos ouvir a música Mary Loves. E o Hot Jazz Club, com a música Blue Skies, de Irving Berlin, com participação de Laura Penn, que eles lançaram no CD Chama, de 2016. Hot Jazz Club é formado pelo Hernani Teixeira no violino, Marcelo Modesto no violão cigano, Fernando Saifart no violão cigano e Gilberto De Silos no contrabaixo acústico. Vamos ouvir então estes três grupos de Campinas e voltamos em seguida para encerrar o programa de hoje.

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2: Caicai, Calixto do Trombone, Chumbinho, Nhozé, Colete Preto, Galileu, Lobisomem, Faquinha, Ipi Ipi Urra. São tantos os tipos que deram identidades peculiares a Campinas. De muitos, só lembranças perdidas em suas breves mitologias. De outros, histórias mais densas que se perdem nos detalhes de suas versões. Todos foram atores populares de uma Campinas que ainda era nada mais que singela província, lá pelas décadas de 40 e 50 do século passado. Arroz foi o intelectual das ruas, o filósofo movido à inspiração etílica. Discutia suas teorias sobre os magnos problemas nacionais na esquina do Café do Povo, baixos do Clube Semanal de Cultura Artística. O segredo de sua erudição estava no pedaço de dicionário que se tornara seu fiel companheiro de anos, tanto assim que a Rosa havia decorado seus reduzidos verbetes, o que ilustrava suas memoráveis tertúlias, e transformava o espaço público no seu universo veemente do livro pensado.
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3: Bom dia! Bom dia, Campinas! Bom dia, Brasil! Está começando mais um Bom Dia Viola, aqui na Rádio Educativa de Campinas FM 101,9. Bom dia! 10 de junho, gente, hoje, né? E a viola acordou, né? Para esquentar o peito nessa manhã fria que faz em Campinas. O café está coando, o cobertor está preguiçoso, mas o coração de moda de viola já está batendo forte aqui na Rádio Educativa de Campinas FM 101,9. Se agarra aí no poncho, no cobertor, aperta o chimarrão, o café, ou só o aconchego aí do radinho, né? Porque o Bom Dia Viola vai sacudir a garoa e tirar o frio do sereno com a melhor música raiz, causa do interior e aquele dedilhar que aquece a alma. É, hoje, 10 de junho, 4 horas e 1 minuto dessa quarta-feira, abençoada por Deus. É isso aí, a temperatura lá fora tá pedindo, a temperatura, né? Lá fora tá pedindo um chão batido e uma moda sofrida. Mas aqui dentro é só fogueira, viu? Amizade e tradição. Comece o dia com a gente e sinta o calor da viola, mesmo com o frio que vem do chão, né? Bom dia, Campinas. Bom dia, violeiro. Você está na Educativa de Campinas FM 101,9. E o nosso Bom Dia Viola. Eu sou Edis Cruz e juntamente com a direção de Marcos Lodge, nós vamos juntos até às 7 da manhã. Mas antes de puxar mais uma moda, nós vamos de coração aberto, porque quem acorda cedinho merece uma palavra que aquece a alma. Vamos agradecer a Deus, né? Senhor Deus, bom dia para ti também, né? Porque tu já estava acordado antes da gente, né? Obrigado por mais esse 10 de junho, por essa manhã fria que nos lembra do valor do cobertor, do café quente, do silêncio bonito antes do sol raiar. Obrigado pelo homem do campo que já levantou para tirar o leite, olhar o tempo, benzer a roça, dar forças para seus braços e saúde para sua família, Senhor. Obrigado pela mulher do campo que acende o fogo, ajeita as crianças, costura um sonho enquanto o dia nem clareou. Dá paz no coração dela, Senhor. Obrigado também pela gente da cidade que acordou para o batente, para o busão, para a luta, para o estudo, que não desanima, que busca o pão com dignidade. Dá coragem e esperança para cada um, Senhor. E ó, obrigado, viu, de coração, por cada ouvinte que ligou o rádio cedinho aqui agora, né, para fazer companhia para mim, viu? Tu sabe, Senhor, como o rádio é um abraço invisível, né? Quem ouve o Bom Dia Viola não está sozinho, não. A gente divide a música, a saudade, a fé, o frio e a alegria de saber que o dia começa. É, cuida de quem está cansado, de quem está doente, de quem está longe, de quem ama. E ensina a gente, nesse 10 de junho, a ser mais grato que reclamão, não é? Mas amor que presta, porque o Senhor nos deu a vida e a viola, né? Que é quase a mesma coisa. E quem está acordado, diga amém. Ó, gente, com essa oração no peito, que a gente segue firme aqui na Rádio Educativa de Campinas, FM 101,9. Bom dia para você que está conosco, bom dia para o campo, bom dia para a cidade. Obrigado por acordar junto com a gente. Bom dia! Oh, meu bom dia carinhoso vai para esse povo todo que me acompanha todas as manhãs e vem gente boa aqui que vem junto comigo, viu, gente? Agradeço Paulo Roberto, meu querido amigo, obrigado pelo carinho, viu? De sempre, todos os dias aqui fazendo companhia pra gente. Já aproveito, manda abração pro Roberto Olímpio, seu pai, Dona Maria Aparecida, sua mãe, a Nil, suas crianças, a sua família toda, meu irmão. Obrigado pela audiência, viu? Meu obrigado carinhoso também pro José Dantas. Pois é, bom dia, meu irmão. Deus abençoe você e toda a sua família, viu? José falou, bom dia, Diz, um ótimo dia para todos. Toca aí para nós a colheita do milho, Chitãozinho e Chororó. José Dantas, ô, meu irmão, vou tocar para você já, aguenta aí que você já ouve, viu? Quem tá aqui comigo também, fazendo companhia, hoje acordou bem cedinho, né, Edna? A Edna não, a Rosânia, né? Oi, Rosânia, bom dia. Eu acho que a Edna não acordou ainda, será que ela acordou? Vamos provocar ela para lá. Hoje quem tá trazendo o um cafezinho aqui, primeiro, é a Rosânia, viu, Edna? Cadê o pãozinho? Hoje a Edna traz o pãozinho porque a Rosana já trouxe o café. Bom dia. Ah, hoje eu acho que tem companhia de muitas meninas hoje. Nós temos a companhia da Edna, que também acorda cedo, que vai acordar cedo, né, Edna? Já acordou, né? Brincadeirinha, né? Ela acorda cedo com a gente. Nós temos a companhia da Rosânia, da Edna, nós temos a companhia também da Alessandra, que acorda cedo, e da Cacilda, né, Cacilda? Bom dia, a Cacilda falou que acorda cedinho com a gente também, só que ela não manda mensagem. Agora ela vai ser sempre lembrada aqui com a gente, porque ela faz parte do nosso amanhecer, viu? Bom dia, essas meninas lindas que me acompanham todas as manhãs. Obrigado, viu, meninas? Obrigado pelo carinho de vocês. A Edna, a Rosânia, a Alessandra e agora a Cacilda também. Obrigado, viu? Muita gente querida que tá aqui comigo, viu? É coisa boa. O Adriano também agora madrugador, sempre com a gente. Acorda cedinho esse menino, trabalhador demais, né? Ele falou, bom dia disso, Adriano. Vim desejar a todos uma quarta-feira abençoada com muita saúde e paz. Manda um abraço pro meu irmão Francisco. E Francisco, abração pra você, homem. Deus abençoe seu dia, viu? E ó, ele pediu assim, toca Tião Carreiro, Pardinho, Herói Sem Medalha. Vou tocar, meu amigo, aguenta aí que você já vai ouvir, viu? Quem tá aqui falando, mandando bom dia carinhoso pra gente é o Tonhão, né? Bom dia, Tonhão, o senhor Antônio Perandré. Ele diz assim, ó, abençoado seja o dia, que seja de Deus pra Deus e acima de tudo com Deus. Deus é bom o tempo todo, bom dia. É verdade, Tonhão, a gente tem que agradecer todos os dias essa vida maravilhosa que ele nos dá, né? Meu bom dia carinhoso também pro Adilson Firmino. Ô, Adilson, bom dia. Seja bem-vindo, viu? Quarta-feira, ele falou. Bom dia, que seu dia seja especial, repleto de paz, saúde, alegrias e todas as bênçãos que Deus tem reservado para você. Para você também, meu irmão. Obrigado, viu? Obrigado pelo carinho de sempre. Sempre bom receber a sua mensagem aqui todas as manhãs, viu? Muito obrigado pelo carinho. O José Matias, sempre querido, né, Zé? Bom dia. Ele mandou o seguinte, não queremos agradar a todos, então foque em ser melhor a cada dia, sem fazer mal a ninguém, pois cada um só dá aquilo que tem dentro de si. Meu amigo, é isso mesmo. Belas palavras. Eu começar o dia com uma reflexão dessa é muito bom, viu? E mandou mensagem. Bom dia.
4: Bom dia. Ótima quarta-feira.
3: Obrigado.
4: Que Deus abençoe e te ilumine sempre.
3: Amém.
4: Você e toda a sua família.
3: Amém.
4: Se for possível, só com o amado Batista, Folha Seca.
3: Opa.
4: Obrigado, tenha um bom dia abençoado. Que Deus para vocês e te ilumine sempre.
3: Amém, Zé. Obrigado aí pelo carinho. Sempre bom receber o seu carinho, viu? Muito obrigado. Minha querida Edna, tá aqui, viu, Rosana? Ela tá aqui, ó. Ela falou que não, mas tá aqui, ó.
5: Bom dia.
3: Bom dia.
5: Eu já tô aqui, sim. Pode falar bom dia pra Rosana, pro César.
3: É.
5: Pras pessoas que já estão me conhecendo um pouquinho.
3: É isso mesmo.
5: Tá bom?
3: Tá certo.
5: E Dini, eu gostaria de ouvir... Nova Flor. Ai, é Francisco Petrônio? Não sei. Se você puder achar e tocar pra mim, eu agradeceria, tá bom? Tenha uma linda quarta, que Deus abençoe muito você e todos os seus ouvintes, tá bom?
3: Obrigado. Eu sabia que ela estava acordada, né? Acordada acompanhando a gente aqui. E eu quero mandar um bom dia carinhoso pro César também, lá da Padaria Sandra, que tá com a gente aqui, que manda muita coisa boa. Agradeço demais, viu, César? Bom dia pra você, meu irmão. Padaria Sandra não, Padaria Cidade Jardim, lá em Americana, né, César? Obrigado pelo carinho, viu? Meu querido amigo Elisiário, também tá aqui acompanhando a nossa audiência, a nossa programação, né? Ele falou, diz, bom dia. E bom dia, ouvinte educativa, toca fotografia com Chitãozinho e Chororó. Ô, meu querido amigo, obrigado, vou tocar sim, deixa comigo. Ah, Cacilda tá aqui sim, ó. Feliz dia pra você também, Cacilda. Você viu que as meninas que estão aqui, que acorda cedinho, viu? A turma das meninas que estão aqui cedo comigo. A Cacilda acabou de chegar também, viu? Edna. Ô, Edna, agora tem mais uma companheira nossa aqui, viu? A Cacilda que tá aqui com a gente. Então, as meninas da madrugada é a Edna, a Rosânia, a Alessandra e a Cacilda, né? Tá sempre aqui. Então, as meninas que acordam cedo, mandem mensagem pra nós aqui que nós vamos ficar... Vamos aumentar o time da mulherada aqui, né? É isso aí. Muito obrigado, gente. Vamos começar amanhã, então, com as modas que esse povo pediu. E daqui a pouquinho a gente volta e prosseia um tantinho. Agora, 4 horas e 10 minutos. Bom dia.

0: Bom dia, Campinas! Bom dia! É cedinho, né, gente? O frio tá gostoso, mas tem gente que já acordou com o coração aberto, viu? E esse é o nosso agradecimento, viu? A Deus por mais este 10 de junho e por cada amanhecer. E a você, ouvinte fiel, que levanta cedo, seja no campo ou na cidade, para nos acompanhar, não é? Homem do campo, mulher da cidade, trabalhador, dona de casa, estudante, essa viola é sua. Esse programa é seu. Obrigado por não nos deixar sozinhos nessa madrugada fria. Você é nosso sol antes do sol nascer, viu? Bom dia, Viola. Bom dia, Campinas. 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A rádio do seu coração. Bom dia. Conectada com Campinas e com você. Bom dia, meus queridos amigos. Você que passa aqui, manda mensagem através do nosso WhatsApp, é o 19 99478-0062. Vou repetir, 19 99478-0062. Você pode também usar o nosso app Educativa Campinas, que você baixa lá na sua lojinha de aplicativos, disponível para Android e iOS. E você também pode vir nos visitar aqui na Avenida Andrade Neves 2158, aqui bem pertinho da Torre do Castelo. Anotou? É muita coisa para você, muitos caminhos para você mandar mensagem, viu? Só não manda se você não quiser. E se nosso programa estiver te agradando, então fale com a gente quer ouvir você, quer saber de onde você está falando, viu? Então eu quero mandar um bom dia carinhoso pro Walter, que já tá mandando mensagem para nós aqui, né? É o Walter Rotônio Filho. Ele falou assim: bom dia, Edis. Bom dia a todos vocês dessa linda rádio que mexe com os nossos corações, levando ao mundo real do sertão. E a você, meu querido Edis Cruz, que sempre com palavras que dá ao lavrador o verdadeiro valor. É o Walter Maria Helena e a nossa linda Rebeca do São Bernardo, né? Gostaríamos de ouvir com Amâncio Mazzaropi a música Dor da Saudade. Ô, moda linda, viu? É, Walter, linda demais, que linda, né? A todos nós, que o Senhor sempre esteja com a sua luz em nossas cabeças, amém. Ô, Walter, é sempre maravilhoso, até arrepio de receber suas mensagens carinhosíssimas, com essas palavras bondosas. É sempre bom saber que tem ouvintes queridos com esse calor humano que manda pra gente, viu? Obrigado pelo carinho, viu, Walter? Vai ouvir sim, deixa comigo. Minha querida Alessandra, tá mandando aqui um... Falou: bom dia, Diz, vamos tocar João Mineiro pra nós aí, Alessandra. Ô, Alessandra, vou tocar, aguenta aí que você já ouve, viu? Meu querido Zibim, tá acordando tarde, muito tarde, viu, Zibim? O que tá acontecendo com você? Bom dia.
1: Meu amigo. Diz Cruzes, mano.
0: Bom dia, meu amigo.
1: Deus abençoe essa programação.
0: Amém.
1: Amigo.
0: Amém.
1: Cheguei um pouquinho atrasado, mas cheguei chegando, mano. Pra despertar a velha dessa rádio aí, meu amigo.
0: É isso aí.
1: Que é o Zibim de novo, meu amigo. Com galho e cocó e cor já cantando aqui.
0: Que isso.
1: Deus abençoe a madrugada aí, meu amigo.
0: Amém, vambora.
1: E a todos aí.
0: Amém, obrigado, viu?
1: Só pra lhe falar, viu? Eu tive o retorno aqui do... Não é nem o Uber, o André do Uber, não. É o... É o Tatu... Tá, como é que é lá? O Tatu...
0: Taxista.
1: Ligou pra mim ontem.
0: Ah, que legal.
1: Vai deixar com o Mina Cone que eu precisar aqui.
0: Que legal.
1: Obrigado, Discus.
0: Imagina.
1: Aí, então, o Tatu... Taxista falou comigo.
0: Então, que bom. Que Deus abençoe. Vai te ajudar,
1: pode
0: viu?
1: Pode falar aí.
0: Beleza.
1: Ele faz ponta ali do lado do pedido pro Bonir.
0: Que legal.
1: Falei pra ele que ia ter que fazer cirurgia do esquerdo por causa da catarata.
0: Uhum.
1: Em 2014 eu fiz a cirurgia do direito já, da catarata.
0: Tá certo.
1: Mas só que o Senhor Deus vai na minha vida e Deus vai me curar tudo.
0: Vai, em nome de Jesus.
1: Eu falei pra ele.
0: Com certeza.
1: Minha história um pouco, como eu já falei pra você.
0: Isso.
1: Sabe da minha história.
0: Isso.
1: Como é que Deus opera na minha vida aqui?
0: É, isso aí.
1: Pô, tá aí dirigindo nessa rádio aí. Olha aqui,
0: isso, minha espirinha aqui. Vem aqui, nós estamos aqui te esperando.
1: Meu Deus, seu Deus que eu seguro, meu amigo, só pra ali falar.
0: Ah, obrigado, Zibim. Deus te abençoe, viu?
1: E ontem eu já fui buscar pela saúde lá de manhã.
0: É, isso daí.
1: Só alegria, meu amigo.
0: Isso.
1: E hoje lá eu renovo com o Espírito Santo.
0: Amém.
1: E quarta e domingo para mim é um dia só. Renovo sempre com o Espírito Santo lá para me curar das vitórias merecidas na sua minha vida, idiota.
0: É isso aí.
1: Só para lhe falar em Deus Cruz Hispano. Jonembala lá com o mano, tem do mais sabor lá.
0: Opa, abração para você.
1: E colaborador Paulo também.
0: Feito, obrigado, Zibinho. Obrigado, bom dia para você, que Deus abençoe você e toda a sua família aí, viu? Muito obrigado, Mano Pingo, Mano Paulo, que Deus abençoe todos vocês aí, viu? O Zancler também tá mandando mensagem para nós aqui. Zancler, obrigado. Ô, meu amigo, muito obrigado, viu? Obrigado pelo carinho. Bom dia para você também, viu? É, ó, me corrija se eu estiver errado. Se tiver não, você manda o nome correto aqui. É Zancler, né? É, então, Zancler. Então manda para nós aqui correto o nome pra gente falar de você aqui, mandar um bom dia carinhoso para você aqui, viu, meu irmão? Muito obrigado pelo carinho de sempre. A Maria da Conceição, minha querida, também outra menina que tá sempre com a gente aqui de madrugada. Um lindo dia para você também, viu, Maria da Conceição? Obrigado pelo carinho de sempre, viu? Beijo para você também. Então, gente, depois disso tudo, vamos tocar as modas pra esse povo, né? Esse povo que gosta de moda boa, eu vou tocar uns modão bom aqui. Então, esse povo que tá chegando aqui, eu sei que tem gente que gosta de um monte de música boa, eu vou tocar as modas aqui e a gente volta daqui a pouquinho e fala mais um tantinho, tá bom? Agora, 4h46, bom dia!

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1: Estamos de volta. Nós somos a Educativa FM 101,9, conectada com Campinas e com você. Bom dia. Bom dia para você que está acordando agora. Bom dia para você que já está comigo desde as 4 da manhã. Bom dia. Obrigado pela sua audiência, gente. Vocês não sabem, vocês não têm ideia da alegria que vocês me causam todas as manhãs quando eu venho para cá, no caminho já imaginando que eu vou encontrar todos vocês aqui me esperando para fazer esse programa bom para vocês, né? O nosso Bom Dia Viola, que vai ao ar todos os dias a partir das 4 da manhã comigo, Edis Cruz, e a participação, é lógico, de todos os ouvintes que me acompanham aqui, não é? Não é mesmo, Jorge Bonfá, meu querido amigo, sempre parceiro das manhãs e da vida, né? Esse aqui se tornou um grande amigo, viu? Ele faz umas coisas que eu gosto demais, é um homem decente, trabalhador, briguento com a vida, que nem nós aqui, gosta de uma academia que nem eu. Não é, Jorge Bonfá? Obrigado, viu, meu amigo? Essa semana não vou poder não, mas semana, depois da feira da outra semana, você pode me convidar que eu vou aí, viu? Eu só não vou poder essa semana, porque hoje eu tenho que sair daqui da rádio, terminar o programa, fazer as coisas que eu tenho que fazer aqui. E eu tenho compromisso em São Paulo às 10 horas, a 1 hora da tarde, porque semana que vem eu vou participar de uma feira em São Paulo, gente, uma feira grande lá. Vou fotografar para algumas empresas, então vou ficar amarrado lá. Então essa semana eu tenho que fazer alguns ajustes aqui dos meus horários para poder conseguir conciliar o rádio aqui, o trabalho no rádio e o trabalho lá. Vai ser uma semana puxada, porque saindo daqui, saio da rádio e a feira começa lá em São Paulo a 1 hora da tarde, né? Então eu trabalho aqui até as 10, às 10 da manhã eu saio e vou para lá e fico até as 10 da noite lá. Quer dizer, não, eu saio de lá às 8 da noite. Aí eu volto, durmo, descanso, venho para a rádio e aí a vida segue, com a graça de Deus. Mas depois, na outra semana, Jorge, eu estarei aí com você, almoçando aquele peixinho bom que eu sei que lá com a dona Helena faz, lá na Lima e Bonfá, viu? Obrigado pelo carinho de sempre, meu irmão. Tamo junto, viu? Obrigado mesmo, viu? Você é um daqueles amigos que a vida me deu de presente, viu? Obrigado pela companhia. Quero mandar um bom dia carinhoso lá para Araújo. Ô Araújo, bom dia, meu irmão. Deus abençoe você e todos aí da sua família, viu? Obrigado por esse carinho todo, viu? Não posso deixar de mandar um bom dia carinhoso pro meu amigo Jair Minicelli. Ô Jair, bom dia, meu irmão. Tá tudo bem com você? Melhorou da gripe? Acho que sim, né? Você falou pra mim que tava melhorando, com a graça de Deus. Nosso Senhor Jesus Cristo, obrigado pelo carinho, viu? Aproveito e mando um abração também pro Tomé, pra Jacira, que são os amigos fiéis aí do meu amigo Jair Minicelli. Obrigado, viu? Obrigado pelo carinho de sempre. Vocês não sabem o bem que vocês fazem pra mim quando você liga aqui, viu, Jair? Obrigado pelo carinho de sempre, né? O Renatão Carvalho tá chegando aqui agora, né, Renatão? Renato mandando um bom dia pra gente aqui, como sempre. Ele foi e diz: algumas quedas são doloridas demais e o medo de levantar e cair novamente faz com que percamos muito tempo no chão. Por fraqueza de nossa parte, esquecemos que não há como rastejar por muito tempo, pois fomos feitos para caminhar de pé. Nunca deixe renovar sua fé a cada queda, acreditando que é possível levantar-se sempre. Saúde, luz e paz para você. Ô, meu amigo, você não sabe o bem que você me mandou essa mensagem. Essa mensagem cabe bem para um amigo meu que lá de Fortaleza, ele está saindo de uma empresa e eu tenho certeza que já ele vai encontrar o caminho em outra empresa, porque é um cabra bom demais da conta. Então quando esses cabras caem, a gente percebe que tem certeza que ele vai se levantar e seguir em frente. E essa mensagem sua, Renatão, veio para... só para alimentar o coração desse meu amigo, que eu tenho certeza que deve estar ouvindo a gente lá, viu? Obrigado pelo carinho. Quero mandar um beijo carinhoso para todo esse povo que acompanha a gente aí, viu? Obrigado. Pelo Brasil afora, né? É a minha prima querida lá de São José do Rio Preto, que manda mensagem para mim, né, Lê? Obrigado pelo carinho. Eu tô triste porque São José do Rio Preto é uma cidade linda, aí aparece uns imbecis fazendo umas coisas que a gente não acredita que o ser humano é capaz de fazer, não é? É lá em São José do Rio Preto, ontem um empresário fez um negócio tão idiota que não vou falar para vocês, viu? É de lamentar que existem seres humanos capazes de humilhar as pessoas da forma que a gente vê, viu? A gente, cada dia que passa, a gente vai percebendo que o ser humano está ficando doente, né, gente? Infelizmente. Então, mas eu tenho certeza, eu valorizo as coisas boas das pessoas que estão aqui comigo. Eu sei que as pessoas que me acompanham são pessoas de coração bom, que dividem a vida aqui comigo, mandam mensagem bonita, que nem esse meu amigo César aqui, ó, desde o início do programa esse menino me acompanha, sempre mandando mensagens carinhosas, não é mesmo, César? O César é lá da padaria Cidade Jardim, em Americana. Estive visitando ele lá, um carinho, uma reciprocidade, assim, um respeito, né? Um carinho gostoso. E esse carinho a gente manda, a gente recebe e manda. E agradeço demais a sua audiência, viu, César? Abraço para você, pro Miro. E ele falou assim, ó, o César assim, ó, tô atrasado hoje, mas manda um abraço pra Edia e pra Rosânia. E você, diz, toca uma música, lembrança. Opa, vou tocar pra você, aguenta aí. O César também, viu? Ó, meninas, tem que puxar a orelha do César, que ele não mandou pãozinho, né? Ah, ele tá chegando muito tarde hoje, viu? Tá atrasado hoje. Mas a gente perdoa ele, né? Porque ele tá sempre aqui todos os dias deixando a gente com água na boca, os pãezinhos que ele faz, lá na padaria Cidade Jardim, Americana. E ele manda uns pão de queijo de vez em quando, né, meninas? A Edna sabe que os pãozinhos de queijo dele é bom. A Edna já passou daqui e já mandou um bom dia pra você, viu, César? A Rosana também. A Rosana foi a primeira a chegar hoje. Hoje a Rosana já bateu o cartão antes de todo mundo, viu? Ela já chegou aqui, já mandou mensagem, falou, tô aqui já. Então, a Cacilda também tá aqui com a gente, mandou mensagem pra gente. O Elisiário também tá aqui. É muita gente que tá aqui, que acorda cedinho com nós aqui, viu? Obrigado, viu, César? Obrigado pelo carinho de sempre. Fátima Tonúcio também, sempre fofa, mandando mensagens carinhosas, mandou hoje que é o seguinte: Senhor, derrama sobre nós a sua paz nesse dia e que todos os passos das nossas vidas sejam conduzidos pelas suas mãos. Bom dia, abençoada quarta-feira para você também, Fátima Tonúcio. Obrigado pelo carinho de sempre, viu? Sempre bom ter vocês aqui comigo todas as manhãs. Bom, gente, eu vou tocar mais moda para vocês. Ah, tá chegando aqui também, gente, mas gente chegando. Meu querido amigo Dino Palma, eu, um músico de altíssimo nível, viu, gente? E ele mandou o seguinte: bom dia, a vida não oferece promessas sem garantias, apenas possibilidades e oportunidades. É isso aí, Dinão. Não podia ser diferente suas palavras, viu? Sempre palavras bonitas, gostosas de receber aqui. Abraço carinhoso para você e para todos aí, meu amigo. Que o Senhor Deus continue iluminando os seus passos sempre, viu? É sempre bom receber o seu carinho aqui todas as manhãs. Vamos continuar aqui com a nossa programação. Tem muita coisa boa para vocês aqui ainda. E eu vou tocando aqui. Eu tenho certeza que vocês vão gostar demais dessa moda que eu vou tocar agora. Vamos de Dona Inesita Barroso, a Marvada Pinga. Bom dia!

0: quebrar soldado é com dois soldados. Ai, muito obrigado.
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0: Estamos de volta, Rádio Educativa de Campinas FM 101,9, conectada com Campinas e com você. Agradecemos a Deus por mais essa manhã fria de 10 de junho, né, gente? E agradecemos a você, né? A você que acorda cedinho para nos acompanhar, né? Homem do campo, mulher da cidade, essa viola é a sua voz, viu? Esse programa é o seu abraço. Fique com a gente. O Bom Dia Viola está no ar. Bom dia! Quer participar do nosso programa? Anota aí o nosso WhatsApp para você mandar mensagens. É o 19-99478-0062. Vou repetir, 19-99478-0062. Você pode também acessar o nosso site, educativa.campinas.sp.gov.br, ou se preferir, baixar o nosso aplicativo, Educativa Campinas, lá na sua lojinha de aplicativos, disponível para iOS e Android. E você pode vir aqui nos visitar na Avenida Andrade Neves, 2158. Passa aqui para tomar um cafezinho com a gente, será muito bem-vindo, viu? Quero agradecer a cada ouvinte que mandou mensagem aqui, né? Que passa por aqui para mandar mensagem. O Samuel, nosso querido amigo. Bom dia, Samuel.
1: Sempre bom. Bom dia, meu amigo Edir, Samuel de Campinas. Estamos por cá, não quer ver, não quer rever?
0: Opa!
1: SP de Anguera, descer de Piracaia, depois descer para Extrema, Minas Gerais. Uma ótima quarta-feira a todos aí. Toca pra nós aí.
2: Gostar demais dessa música.
1: Qualquer moda aí de Tião Carreiro e Pardinho. Bom dia. Ótima quarta-feira aí.
0: Bom dia, meu amigo. Ótima quarta-feira pra você também. Muitas coisas boas aí, tá? Deus te abençoe. Meu querido José Finesse, lá do Café na Praça. Bom dia, Zé. Meu bom dia carinhoso aí também pra Silvia, pra Enê, pro Walter, viu? Muito obrigado pelo carinho. Ele foi e diz, bom dia. E toda a família educativa, abençoado dia pra nós. Toca aí Aqueles Olhos Negros, Rio Negro e Solimões e Marciano. Eu vou tocar pra você, ó. Obrigado, viu? Deus abençoe aí o seu dia com muitas coisas boas, viu? Obrigado pelo carinho. Quero mandar bom dia carinhoso para todas as pessoas que me mandam mensagem lá nas redes sociais. Tem bastante gente que acompanha a gente, né? E passa lá para mandar mensagem para a gente. Então, agradeço todos vocês aí que estão na rede social, gente. Você mesmo, você que está aí ouvindo pelas redes sociais. E não esquece de mandar mensagem para nós aqui, né? Sempre que mandando, que passa aqui e manda mensagem para a gente. Deixa eu ver aqui quem está aqui no Facebook a essa hora. A Maria da Conceição, ela fica ligada o tempo todo, né? E agora eu tenho certeza que ela está coladinha no rádio ouvindo a gente. E eu quero agradecer a audiência dela. E ela manda mensagem aqui, ela manda mensagem lá na rede social. Quero mandar mensagem para Cristina, mandar um bom dia para Cristina, né, Cristina? Bom dia. Para Claudete Donatelli, para Maria Aparecida, né? Para o Antônio Gonçalves Ferreira. Ô, Antônio, bom dia. Obrigado, meu amigo. Quem mais aqui? A Maria Helena, a Lúcia Oliveira, a Aline Simalha. Muita gente chegando aqui, viu, gente? O Lindomar Egídio, a Lindomar Egídio, desculpa, a Elizabeth Moraes, o Rodrigo Mota, a Cristina Lenhari. Gente, muito obrigado, viu? Obrigado demais pelo carinho, e eu quero agradecer cada pessoa que manda, que passa aqui, que manda mensagens. É muito bom saber que vocês estão aí mandando mensagens, participando. É muito gostoso saber que eu tenho a companhia de vocês todos os dias aqui na Rádio Educativa de Campinas. Eu fico feliz demais por receber essas mensagens carinhosíssimas todos os dias. Como é gostoso, viu? É gostoso saber que a gente acorda e tem a sua companhia, meus amigos. Muito obrigado mesmo pela companhia de sempre, né? É muito bom saber que... E olha só, gente. Hoje tem um aniversariante, né, na minha família. Aniversariante da minha família que eu amo de coração. É meu irmão, né? Meu irmão de coração que Deus me presenteou nessa vida, né? Hoje é dia de festa, mas não é a festa de rodeio não, viu? É aniversário de um homem de fibra, viu? Walter, meu primo, meu parceiro de infância, de caos, de prosa e de viola, viu? Mesmo que você não toque, você sempre soube ouvir de coração, viu? Nessa manhã fria, 10 de junho, eu quero te desejar saúde, paz, muito amor no peito, viu, meu primo? É, há uma cervejinha boa na mesa e gente sincera do lado, viu? Que Deus continue abençoando seus passos, meu irmão, seu trabalho, sua família e essa sua alma boa, que Deus caprichou na hora de fazer, viu? Você tem um coração imenso, meu primo, você merece o mundo, viu? Mas por enquanto, aceite esse abraço apertado, sem pressa de soltar, viu? Parabéns, meu primo, muitos anos de vida, muita moda de viola para alegrar seu coração e muito motivo para sorrir, viu? Aqui quem te ama e te admira muito, viu? Você sabe que você é um cara que tá no meu coração e vou levar pra minha vida sempre, viu? Vou estar sempre aí. Ó, eu prometo pra você que logo depois do dia 20, eu tenho um trabalho semana que vem aqui. E depois, na sexta-feira do dia 26, eu provavelmente, se eu tiver aqui, eu vou sair daqui e vou aí fazer aquele passeio que nós falamos. Eu aproveito pra te dar um abraço, viu? É, eu saio daqui no dia, quero ver se eu saio daqui, faço programa daqui, saio daqui, vou a Rio Preto no dia 26, a gente faz aquele bate e volta rapidinho lá na vila, vê as meninas, passa na casa do seu sogro, o seu Valdecir, Dona Helena, depois a gente volta. Minha prima amada, eu quero dizer que eu amo você também e agradeço a Deus pela sua vida, viu? O meu primo ganhou de presente você, viu? Olha só, meu primo, ela mandou aqui hoje, assim, hoje tem aniversário do meu amor. Desculpa, gente, engasguei aqui. Ela quis dizer aqui, olha, tem aniversário aqui, do aniversário do meu amor, Walter. Olha que lindo, meu Deus do céu. Ai, que coisa gostosa, né? É bom demais saber que a gente é amado, né, primo? A Lê é aquela esposa virtuosa, né? Que ama tanto você, eu tenho certeza, que te respeita. Eu acho que é o porto seguro da gente, né? Quando a gente tem uma parceira tá do seu lado, né? Quando ela tá, ela é aquela companheira da vida que leva você junto, né? Então, assim, eu tenho certeza que a Lê é daquelas mulheres que você admira sempre, né? E ó, primo, escuta com o coração, porque quem falou agora, né? Quem fala agora não sou eu não, viu? É ela, viu? A Lenira, sua esposa amada, latrada, salve, salve. Ela pediu para dizer que nesse aniversário, o que às vezes o dia a dia não deixa falar, mas o peito não cansa de sentir, viu? Ela assim, Walter, eu te amo, viu? Amo do jeito que você rala para sustentar nossa casa, amo do jeito que você chega cansado e ainda arruma sorriso para mim, amo do seu jeito bruto, mas manso, que nem boi de carreiro que aprendeu a ser fiel. Você é um homem bom, né, que Deus fez sob medida pro meu coração. Ó, primo, que lindo! E nesse 10 de junho, nessa manhã fria, eu só quero que você saiba, você não existe distância, briga ou cansaço que apaga o que eu sinto por você. Eu te amo mais do que o campo ama a chuva, mais do que a viola ama o dedo que toca, mais do que o dia ama o amanhecer. Parabéns, meu amor! A vida me deu o melhor presente muito antes do seu aniversário. Me deu você. Olha só que coisa bonita. E ela finaliza assim, primo. Eu te amo, Walter, de verdade, pra sempre. Minha prima, coisa linda, hein? Olha só que linda essa aqui. Que homenagem bonita, meu primo. Logo de manhã, recebendo uma homenagem dessa. Que Deus abençoe vocês dois, viu? Casal lindo que eu amo de coração. Quero mandar um bom dia carinhoso pro meu amigo Toninho. Oi, Toninho, bom dia.
3: Bom dia, de cruz. É o Toninho Neto.
0: Tava com saudade de você.
3: Um abraço pra minha irmã Tônia Pérez, Reginaldo Parmeirense.
0: Isso.
3: Ronaldo Taxista. Rony, o pai e a mãe. Silvio. A Lourdes. E a Bia, vó dele. E Salvador, o Carlos. Tonhão. Todo mundo de bom pra rádio. Mais uma quarta-feira na vida. Vamos com vamos.
0: Amém.
3: Alegria.
0: Pra você também, Toninho. Obrigado pelo carinho, viu? Sempre bom ter você aqui comigo. A minha querida amiga fofa, Carmita querida, mandou uma mensagem belíssima aqui, que eu já vou falar pra vocês. Ela fala assim, começar o dia com gratidão muda tudo dentro da gente. Porque quando o coração reconhece que foi Deus quem nos sustentou até aqui, até os dias difíceis ficam mais leves. Então, hoje, antes de qualquer preocupação, vamos apenas agradecer pela vida, pela saúde, pelas novas chances e por mais um amanhã que chegou. Agradecer é ter o coração feliz por ter alguém cuidando de nós o tempo todo. Ô, Carmita querida, você acordou inspirada hoje, hein, mulher? Que Deus te abençoe e mantenha você com esse coração maravilhoso que você tem, viu? Eu vou tocar umas modas aqui e eu vou tocar... Gente, eu vou pedir para vocês aqui, tem uma música aqui que eu tenho certeza que a minha prima vai gostar. Essa música, eu tenho certeza que ela vai oferecer, ela tá oferecendo pro meu primo, que ela gosta demais. Eu tenho certeza que essa dupla aqui, ela gosta demais. Então eu vou colocar uma música bonita demais, que todo mundo... Essa música é um hino. E vamos lá parabenizar meu primo Walter. Bom dia!

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1: 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Bom dia. Nós tivemos uns probleminhas técnicos, mas já estão resolvidos. Bom dia, meus queridos ouvintes. Bom dia, Campinas e toda a região. Bom dia, Brasil. O dia amanheceu aqui na Rádio Educativa de Campinas FM 101,9. E a viola já está no ponto. Corda afinada, coração aberto e saudade guardada na palma da mão, gente. Hoje o sol pode até demorar, o frio pode até bater na porta, mas o Bom Dia Viola chega quentinho, que nem café coado na hora, para acordar você que acordou cedinho, seja na lida do campo, no trânsito da cidade, na cozinha preparando o dia ou no estradão, indo atrás do sustento, né, gente? Esse programa é feito de gratidão, de fé, de música que não envelhece. E de amizade que o rádio inventou, né? Mas que o coração guarda sempre. Então, se agarra no poncho aí, puxa a cadeira pra perto da rádio e deixa a moda entrar. Porque aqui não tem pressa não, não tem fake news, não tem falsidade, tem viola, tem prosa, tem respeito e tem muito amor pela cultura que veio do pé de serra. É, você é nosso convidado especial, viu? Todos os dias. E enquanto houver um ouvinte acordado, vai ter viola acordada junto, viu? Bom dia, coração sertanejo. Bom dia, raiz brasileira. Você está no Bom Dia Viola, na Rádio Educativa de Campinas FM 101,9, conectada com Campinas e com você. Pode espreguiçar a alma aí, viu? E aumentar o volume, porque o dia vai ficar mais bonito, mais muito mais bonito. É isso aí, Bom Dia Viola. Aô, coisa boa é compartilhar essa manhã com você, gente. Você, meu ouvinte, é você que acorda cedinho, desde as 4 da manhã eu tô recebendo mensagem. E agora eu vou ter que mandar um monte de mensagem aqui porque a gente atrasou um pouquinho e vamos que vamos. Vamos começar aqui mandando um abraço carinhoso pra família Zanoli, o Juarez e a Sueli que estão sempre com a gente. O Juarez e a Ivone, que estão sempre aqui com a gente aqui. Eu já confundi a Ivone com a Sueli do Bonfá, viu? Obrigado pelo carinho, casal. Deus abençoe. Casal lá de Americana. Heloísa de Cosmópolis. Bom dia, minha querida amiga. Seja bem-vinda.
2: Bom dia, meu amigo.
1: Bom dia.
2: Ótima quarta-feira.
1: Pra nós.
2: Que o Pai do Céu te abençoe.
1: Amém.
2: Te ilumina.
1: Amém.
2: Te guarda, te proteja.
1: Amém.
2: Eu queria ouvir uma música com Sérgio Reis.
1: Opa.
2: Chico Mineiro.
1: Oh, vai ouvir, já.
2: Ofereça ao Rony e a todos os ouvintes. Fica com Deus.
1: Obrigado, minha amiga. Obrigado pelo carinho. O Fábio, meu querido amigo Fábio. Bom dia, Fabião.
3: Bom dia, meu amigo de cruz.
1: Bom dia.
3: Tudo bem com você?
1: Graças a Deus.
3: Aqui é o Fábio Almeida de Souza. Deus abençoe o seu dia aí e os seus ouvintes, tá bom? Deus abençoe. Se você puder tocar É o Amor,
1: Opa.
3: Zezé de Camargo Luciano.
1: Claro.
3: Eu agradeço.
1: Obrigado.
3: Tô na audiência, sempre na audiência.
1: Obrigado, irmão. Obrigado. Abração pra você, viu? Quem tá com a gente também é o Rony. Oi, Rony, bom dia.
4: Fala, meu amigo Edis Cruz.
1: Bom dia.
4: Bom dia. Tudo bem?
1: Opa.
4: Quem fala aqui é o Rony, aqui do sítio Sapezal. Quero mandar um abraço aí pra minha avó, a Dona Maria. Coitado, já madrugada já tá fazendo comida pra mim levar a marmita.
1: Opa.
4: Ela nunca... Deixa eu levar a marmita requentada, rapaz, do dia anterior. Faz todo dia cedo.
1: Ah, que delícia de vida, né?
4: Manda um abraço aí pro vô Toninho, vó Jacira, meu pai, minha mãe, meu irmão. Compadre e comadre, lá no sítio São José, tia Lourdes, tio Silvio, pessoal lá do sítio Santa Cândida, né, o Joãozinho já se encorja, tá na cocheira também.
1: Opa!
4: É, pessoal da Fazenda Estiva, os meninos do Laers, compadre e comadre, pessoal do sítio São José, o Tonhão, Batata, Dona Heloísa, o Cairo lá da padaria, o Bruno, meu amigo aqui da Tuba também da padaria.
1: Opa!
4: É, o Pialá do Suco de Laranja.
1: É, Ginaldo.
4: Todo esse pessoal aí, né? É, eu queria ouvir. É, a música chama. É, como é que é? Tango Triste.
1: Opa!
4: Só que eu não lembro quem é que canta. Um tango muito bonito.
1: Pode deixar.
4: Pra todos os ouvintes aí que tá ouvindo.
1: Obrigado,
4: tá bom?
1: Meu irmão.
4: Obrigadão.
1: Obrigado. É mesmo, o Reginaldo tá sumido. Ah, não, o Reginaldo apareceu aqui, né? Ô, Reginaldo, apareceu, homem.
5: Bom dia aí.
1: Bom dia. Opa.
5: E Reginaldo Paiva de Tupéva na área aí. Quem é vivo aparece.
1: É, muito suco de laranja esses dias, né?
5: Só que pra nós aí, por favor. Bom de bico, Lourenço e Lorival.
1: Opa!
5: Agradeço pra todos os ouvintes aí, pro Toninho, pra família dele, pro Rony, o pessoal da padaria Sandra. Olha o jabá, hein?
1: É.
5: Vamos distribuir o pão de queijo aí, marca na conta do Edis. Brincadeira. Um abraço, com Deus.
1: Obrigado.
5: Vai, Parmeira.
1: Vai, Parmeira. Daqui a pouco o Cairo vai falar pra gente aqui. Bom dia, minha irmã querida. Quem mais que tá? O Paulo também tá mandando bom dia pra gente, né? O Paulo diz que a luz dessa manhã ilumine seu caminho e encha seu coração de esperança. Bom dia, Paulo. Obrigado, meu irmão. A Iracide Oliveira também tá mandando bom dia. A primeira vitória do dia é estar de pé. Só peço a Deus que abençoe nosso dia. Amém, Iraci? Todos nós pedimos, né? A minha querida amiga Thelma Nicasso. Oi, Thelma, bom dia. Ela falou, bom dia, Diz, bom dia para todos aí. E uma linda e abençoada quarta-feira para vocês. Um abraço. Um abraço para você também, obrigado. O Machado também tá aqui, ele falou que a gente tenha foco para lutar, força para não desistir e muita fé em Deus para vencer. Bom dia, meu amigo. Obrigado, Machado. Quem tá aqui comigo também, mandando bom dia carinhoso, é a Adriana. Adriana Alves. Bom dia, Adriana. Seja bem-vinda.
6: Bom dia, Edis. Bom dia.
1: Bom dia.
6: Tudo bem? Bom dia para todos. Oh. Aqui é a Adriana, do Jardim Atibaia, de Souzas. Hoje é um dia muito especial para nós, porque é aniversário da nossa pequena Estela, que está completando 6 anos.
1: Ai, que lindo.
6: Muito um alô e um abraço bem carinhoso para ela. A Estela está acordada, está se arrumando para ir para a escola e ouvindo o programa conosco.
1: Ah, que legal.
6: E se possível, gostaria de pedir a música Pequenina, da Perla. Muito obrigado, um abençoado dia para todos.
1: Ai, que lindo. Que Deus abençoe essa sua pequena, viu? Que Deus abençoe essa criança maravilhosa. Peço a Deus que Deus ilumine os caminhos dela, para que ela tenha muita saúde, paz, para continuar essa caminhada bonita, né? Que essa vida linda que o papai e a mamãe tá preparando para ela, viu? Que Deus abençoe você, que você tenha uma boa aula e um dia daqueles para você, viu, minha gatinha? Deus abençoe você, a mamãe e o papai, viu? Quem tá aqui comigo também mandando mensagem é a Edna, minha querida amiga Edna Borro. Adriana, daqui a pouquinho eu mando uma mensagem para ela que a gente vai ouvir aqui. Vou escrever uma mensagem bem lindinha para ela. A gente já manda para ela já, viu? Aguenta aí que você já recebe uma mensagem para sua linda filha, viu? A Edna tá aqui também. Ah, o Pingo tá mandando mensagem para nós aqui. Oi, Pingo, bom dia.
7: Olá, bom dia. Bom dia, família educativa. Senhoras e senhores, bom dia, Deus abençoe. Ótimo dia. A rádio deu uma oscilada aí. Deu uma osciladinha aí, mas já voltou tudo normal, né? Graças a Deus, tudo tranquilo. Ótima programação aí. Tá de parabéns. Deus abençoe. Um ótimo dia a todos. Passando aqui para lembrar do Mano Zibinho do Bosque. Nosso amigo e colaborador Paulinho. Um abraço para Paulinho. Um abraço a todos, Deus abençoe, ótimo dia. Vamos chegar lá, seu Ed, lá no Mais Sabor. Qualquer dia almoçar com a gente lá. Será um prazer.
1: Meu amigo, eu tô preparando aqui, vou almoçar com você sim. Já falei que daqui uns dias eu vou passar aí pra gente comer um arrozinho com feijão. Gosto dessas coisas, viu? Que Deus abençoe o convite, obrigado, vou aparecer aí sim, viu? E olha, gente, queria fazer uma menção especial, né? Hoje o Bom Dia Viola tem um motivo especial pra sorrir, né? A corda viola afinada, bem bonito, porque é aniversário da pequena Estela, né? A filha da nossa querida ouvinte Adriana. Estela, se você está acordada agora, provavelmente ainda com o cobertor até o queixo, por causa dessa manhã fria de 10 de junho, eu sei que não, né? Já tá indo pra escola, né? Escuta só o recadinho que a gente preparou de coração pra você, viu? Parabéns, princesinha. Que seu dia seja docinho, que nem brigadeiro, viu? Colorido que nem arco-íris depois da chuva e cheio de abraços, beijos de muito viva ao redor da sua mesa, viu? Que, Que Deus abençoe seus passos pequeninos, hoje e sempre. Que você cresça com fé, com saúde, com alegria e com esse brilho no olhar que faz todo mundo se apaixonar, viu? Estela, daqui de Campinas, a Rádio Educativa de Campinas FM 101,9, o programa Bom Dia Viola. E eu, Edis Cruz, mando um beijo enorme, bem instalado, com um cheirinho de bolo saindo do forno, viu? Parabéns, linda. Aproveita cada segundo do seu dia. E Adriana, obrigado, viu, minha querida? Obrigado por dividir sua alegria com a gente. Você e sua filha têm um lugar especial aqui, viu? É, que Deus abençoe você e todas essa coisa boa que você tem na vida, viu? Eu vou procurar essa música lindíssima que você pediu para tocar para ela. E eu vou tocar, sim, essa moda bonita aqui. Eu tô tentando achar ela aqui pra gente já abrir com ela. E eu peço a Deus que Deus ilumine os seus caminhos sempre, viu? Então vamos tocar um modão aqui, gente, e a gente volta já já. Bom dia!

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1: Au, coisa boa, né, gente? E a gente vai encerrando o Bom Dia Viola com essa belíssima canção de Chitãozinho Chororó, Amigos do Peito. É, e eu quero agradecer os meus amigos que estão comigo aqui, que são do peito mesmo, né? Esses amigos que acordam 4 da manhã para me acompanhar e vai seguindo aqui pela manhã e acompanha a Rádio Educativa com todos os nossos locutores. Agradeço cada ouvinte que me manda mensagem e alguns eu não consegui colocar as músicas, gente, me perdoem. O tempo foi curto, a gente teve algumas coisinhas no meio do caminho que aconteceram, mas ó, prometo que amanhã eu tô aqui e vou tocar as modas que vocês pediram, viu? Muito obrigado cada um de vocês. Quem tá chegando agora aqui é a Ilza Ferreira. Obrigado, viu, Ilza? O Antônio, né? O Antônio Abadia, que tá sempre aqui mandando pra gente. Não posso esquecer de mandar um bom dia carinhoso pro Caco, do Jardim Garcia também. Ô, Caco, bom dia. Obrigado, viu? É, a Camita Fofa sempre. Bom dia pra você. E passo o bastão agora pro meu amigo Paulo Rogério Agostinho. Bom dia, meu amigo. Seja bem-vindo.
2: Bom dia, Diz. Obrigado. Bom dia a toda a audiência que estava aí com você no Bom Dia Viola. Isso. E agora eu espero que me acompanhe até às 9 no Bom Dia Campinas.
1: Isso.
2: A gente dá várias vezes bom dia aqui. A Ilza Ferreira chegou agora porque ela está perdida dentro do closet.
1: Isso.
2: Ela está escolhendo modelitos.
1: Entendi. É,
2: ela vai ter um evento.
1: Ah, bom.
2: Então, e o Ferreira. Caco Garcia está acordando cedo? Que milagre é esse?
1: É.
2: Né? Você não, vê que a gente conhece os ouvintes,
1: isso,
2: né?
1: E eles estão vindo aqui para acompanhar você, já estão chegando.
2: Ah, que
1: os
2: bom.
1: Os ouvintes já vão chegando, que acompanhando. Bom. Eles pegam um pouquinho do Bom Dia Viola e seguem com você na audiência. Viu? Obrigado. Viu,
2: maravilha.
1: Paulo? Bom, gente, agradeço a todos vocês, peço que Deus abençoe o dia de vocês e amanhã eu estou de volta. E não se esqueçam, a vida é como uma boa moda sertaneja. Ela é cheia de histórias para contar e de sentimentos para compartilhar. Bom dia e até amanhã!

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5: A primeira parte da reunião ordinária de hoje, que começa às 17 horas, vai discutir o aprimoramento da segurança pública sob a ótica do combate ao racismo estrutural. A discussão é iniciativa da vereadora Guida Calisto. Participa da reunião Claudinho Silva, que é ex-ouvidor da Polícia Militar. O especialista vai apresentar estratégias para fortalecer e capacitar os profissionais da PM, visando consolidação de uma política pública transversal, integrada e humanizada. O encontro, que é aberto à população, acontece no plenário da Câmara, com transmissão ao vivo pela TV Câmara Campinas e pelo canal da emissora no YouTube. Com trabalhos técnicos de Maurício Vicenzi, Isabela Santos para o Minuto Câmara.
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6: Olá, bom dia para você que está sintonizado conosco em 101,9 Rádio Educativa FM, frequência modulada. Estamos falando ao vivo. Hoje eu já estou um pouco mais para fora daquele iglu que eu comecei segunda-feira quando eu retornei das férias. Então hoje está um pouquinho melhor a temperatura. Agora, aqui onde eu estou no iglu, está marcando, deixa eu ver, 11 graus. Então eu consegui sair para fora do iglu hoje porque esquentou, mas dizem que vai esfriar. Então aí vamos ver onde eu vou estar nos próximos dias, né? Porque o iglu, ele impede o vento, então não é que você fica com calor dentro do iglu, não. E não dá para colocar aquecedor dentro do iglu porque senão derrete as pedras de gelo. Mas sejam todos bem-vindos, participe comigo até as 9 horas da manhã pelo 19994780062. A sua mensagem pode ser lida agora ou depois. Isso é o importante, a sua participação é a sua audiência. Aqui sempre boas músicas para você também se divertir. Tem comentários, vou falar mais coisas de Copa do Mundo, algumas coisas aqui, algumas coisas acolá. Então deixa a luz do céu entrar, os lampejos solares já estão aparecendo aqui no castelo, mas lá ao fundo eu vejo o tempo nublado. Então parece que dessa vez a previsão vai acertar, né? Mas para isso temos que aguardar. Enquanto tudo isso não acontece, nós vamos ouvir Lynn Anderson, I Beg Your Pardon. Essa música, inclusive, tem uma versão brasileira, que eu já não sei com quem é, mas eu sei que tem. Se você souber, me dá a dica aqui.

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1: Olá, bom dia para você que está chegando, tá aí já sintonizando conosco, 7h20, viu? 10 horas e 6 minutos, não, 10 do 6 de 2026, então 10 de junho. A Ivete Sangalo com Samarina, eu não cantei, não. Ela falou que todo mundo cantou, mas eu não cantei, não. Moraes Moreira, Sintonia, Los Lobos, Come and Let's Go, e também Lini Anderson, I Beg Your Pardon. I Never Promise You a Rose Garden. É mais ou menos isso. E quem foi que gravou a versão brasileira Herbert Richards? Foi o Fevers, tá? Olha, já tem participação aqui. A Lindomar Egídio, por exemplo, está dirigindo o automóvel dela e está dizendo que a luz do sol está pegando já lá perto do Swiss Park, mais conhecido também por X Park. Muita gente conhece lá como X Park. Não me pergunte por quê, porque eu não sei. Mas o pessoal, muita gente fala que é X-Park lá. A ouvinte querida Dadi, ela tá sempre por aqui. Olha o que ela falou, porque eu vou ter que discordar dela. Deixa eu só preparar aqui, preparar isso. Olha lá, vamos ver o que a Dadi falou para mim.
2: Bom dia, Cavalcante.
1: Bom dia. Você viu que eu já mudei de nome de novo.
2: Bom dia, vamos com a nossa história, sendo verdadeira ou não...
1: O Dadi, é tudo verdadeiro aqui, não tem coisa falsa. Não dá pra trazer coisa que não é verdadeira, é tudo verdade. Às vezes eu olho de soslaio, mas é tudo verdade, viu? Não tem nada falso, não.
2: Ela é gostosa.
1: Obrigado. Aí, gente, na outra mensagem, ela disse assim...
2: Agora me explica só entre nós aqui.
1: Aí eu não vou poder pôr o que ela falou aqui, porque eu não tenho recurso de pôr aquele pi na mensagem. Ela pergunta o que é um iglu. Um iglu, gente, eu venho falando realmente aqui, às vezes a pessoa não sabe, ou sei lá, ou não viu o desenho do Pica-Pau, do Tom e Jerry, né? Mas o iglu, o que é o iglu? Ele é um abrigo temporário feito de blocos de neve, tradicionalmente construído pelos, olha só que palavra esquisita, inuites, mas não é inúteis, não, é inuites, que são também conhecidos como esquimós, lá no Ártico Central e na Groenlândia. Por que que eles fazem isso? Porque o gelo atua como isolante térmico, protegendo contra ventos e mantendo a temperatura interna acima da área externa. E também iglu, em alguns lugares do mundo, é chamado, hoje conhecido, como bolsa térmica. Eu adoraria pôr aqui o que a Dadi falou, o jeito que ela perguntou o que que é o iglu, mas eu não tenho esse recurso de edição de colocar o pip. Porque foi muito engraçado. Eu ri assim litros aqui. Já animou meu dia essa mensagem da Dadi perguntando o que que é essa pi desse iglu. Foi muito legal, viu? Obrigado pelas participações. Vai participando também, viu? Vamos agora com ele, Marvin Gaye. Let's get on. Aqui do Bom Dia Campinas.

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1: E aí, Agostinho, bom dia.
2: Bom dia.
1: Rapaz, você fez muita falta, hein?
2: Poxa, obrigado.
1: É uma alegria ouvir tua voz,
2: que
1: viu?
2: Que bom, obrigado.
1: Abração, Deus que te conserve assim. Fica
2: um
1: com Deus.
2: Grande tchau, abraço, tchau. Zé Carlos Rossi. Deus abençoe você também, viu? Muito obrigado. Vamos dando sequência aqui ao Bom Dia Campinas com 7 horas e 42 minutos no relógio. Olha, essa música do Rádio Táxi Eva, ele fala de OVNI, nave espacial, essas coisas que tais. Bem que poderia ser verdade mesmo aquela nave espacial que aquele rapaz lá do Paraná disse ter avistado e provocou alvoroço e comichão, né? Na mídia, na internet. Teve 3 milhões de visualizações, o vídeo foi parar em programa de televisão e aí alguém fez uma contraprova lá e aí eu vi de soslaio também, porque tudo que eu vejo sobre essas coisas de influencer na rede social, eu vejo por vontade, não por minha vontade, eu fico sabendo sem querer, porque você está clicando, você está passando ali, que é, o negócio do algoritmo é tudo feito para você ficar ali passando o dedo e vendo bobagem, vendo coisas, né? E vovó já dizia que eu ia ver coisa, dizia que eu ia ver coisa que eu não ia acreditar. E eu estou vendo muita coisa que, né, não está dando para acreditar. E por que que eu estou falando isso? Sei lá, podia vir mesmo a nave espacial e abduzir, levar o mundo para outro lugar e começar de novo. Eu vi essa notícia ontem, ela é uma notícia curiosa, mas ela, eu já vi isso em filme. Parece que eu já vi isso em filme. E o que que eu estou falando? Um atendente do IML, o Instituto Médico Legal, lá de Santos, no litoral paulista, ele foi preso por desviar dinheiro com o celular de um homem morto. Então, o homem estava morto ali no IML, recebendo os preparativos e tal, para o funeral, e ele pegou o celular desse homem. Eu fico tentando saber se o celular do hominho estava desbloqueado, se era com a impressão digital, né, ou se era com habilitação facial. Eu fico tentando ver como que ele desbloqueou o celular do homem e fez as transferências bancárias. Isso aconteceu ontem, dia 9, que foi descoberto, né? E aí os familiares perceberam que o dinheiro estava saindo, fizeram uma denúncia, a polícia foi investigar e esse rapaz, tem tudo lá na reportagem que eu vi, fez isso. Então, nada mais, sei lá, deve ser estranho aos nossos olhos, porque tudo está acontecendo. E eu já vi, acho que isso aí em filme ou minissérie, que a polícia vai lá, a pessoa já está lá, né, desfalecida, sem vida, e ela dá uma abertura no olho ali para desbloquear através do desbloqueio facial. Não sei, lá na reportagem também não deu detalhes. Agora vamos ver se vai aparecer na investigação como que ele fez para desbloquear o celular desse homem. Então, e outra coisa, né, o pessoal vendendo figurinhas. Bom, camisa de seleção, de time, é muito normal a gente ver produtos similares, digamos assim, sendo vendidos, né? Mas figurinha da Copa e álbum da Copa do Mundo foi a primeira vez que eu tomei conhecimento também de que, acho que talvez até os falsificadores estavam vendendo antes do lançamento oficial o álbum de figurinhas da Copa. Ainda bem que eu não gosto, né? Porque vai que você compra figurinha falsa, né? E já pensou uma criança recebendo uma figurinha falsa e os amiguinhos da escola percebendo? Ficaria muito chato, né? Então, olha, tá difícil a coisa. Mas enquanto isso não acontece, né? Ou acontece e a gente fica sabendo sem querer, nós vamos curtindo mais sucessos aqui no Bom Dia Campinas. Eu volto já, continue participando.

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5: A Câmara Municipal de Campinas vota na reunião ordinária de hoje, entre outros itens da pauta, dois projetos de lei que tratam da retirada de equipamentos deixados em assistências técnicas e da criação de uma política municipal para prevenção da cegueira causada pela degeneração macular relacionada à idade. A reunião ordinária será realizada a partir das 18 horas no plenário da Câmara, com entrada pela Avenida Engenheiro Roberto Mange, número 66, no bairro Ponte Preta, e transmitida ao vivo pela TV Câmara Campinas e pelo canal da emissora no YouTube. Com trabalhos técnicos de Maurício Vicenzi, Isabela Santos para o Minuto Câmara.
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6: Muito bom dia mesmo para você que está acompanhando o programa Bom Dia Campinas aqui na Educativa 101,9. Você que está no nosso maravilhoso, chiquérrimo aplicativo com as cores do logo, né? É uma coisa meio roxa, uma coisa meio lilás. E é para Android e iOS. Tem um aplicativo, tem os nomes dos programas lá e dos apresentadores, tá? Qualquer coisa, se você de repente achar que é o Marcos, é o Paulo, é o Jota, tem marcado lá o nome, viu, no aplicativo, para você ficar sabendo quem tá aqui na comunicação ao vivo. Eu estou aqui desde as 7 horas da manhã e agora são 8h05. Tá chegando aqui o Reginaldo Paiva, a Marina Amanda, também a Márcia Neves dos Anjos, a Enedina Alves do Taquaral também está chegando, o Rafael Santini, todo o pessoal dele lá, quem mais aqui? A Tia Pati está chegando também, obrigado Tia Pati, um grande abraço para você, viu? Olha, e aquela coisa de você ver coisas e ver muitas coisas, o que que eu vi? Eu falava outro dia do cantor Belo e da Alcione, eu acho que a Alcione, dá para perdoar, mas o Belo eu fico na dúvida. E aí eu tava vendo também na internet ontem, porque o Belo ele sempre arruma umas confusão, parece que tinha um processo contra ele, uma briga entre ele e o jogador Denilson, acho que é isso mesmo, eu nem tô olhando isso aqui, mas é que eu vi ontem também de soslaio, E aí teve uma briga na justiça, que o Belo parece que alugou a casa do Denilson e não pagou, não pagava, né? E aí ontem saiu uma notícia também num importante portal de notícias aqui de Campinas, que ele foi condenado a pagar R$210 mil por faltar a um show. E sabe aonde era esse show? Aqui em Campinas. Ele não veio. Não é que ele deu uma de Tim Maia, que o Tim Maia simplesmente não vinha, né? Mas o Belo não veio. E aí a turma foi pesquisar, coincidentemente, tinha o aniversário de um outro cantor, acho que Thiaguinho, e ele estava lá no dia do show. Aí o que, que o Belo alegou? Alegou que foi mudado o lugar da apresentação e que não estava de acordo com as condições que ele tinha pedido, mas ele perdeu, né? O show foi mudado, sim, de endereço, mas estava em condições de receber toda a equipe e também ter acontecido a apresentação que era em março de 2023, então ele foi condenado por mais essa. Ainda de acordo com o portal de notícias, a assessoria dele foi solicitada a dar explicações, mas não tinha respondido até aquele momento. Daqui a pouco eu volto também com outras informações e curiosidades e você acompanha conosco o Bom Dia Campinas até às 9 horas da manhã. Essa música é show, hein? Nossa, eu recomendo para quem ouvir. Quando eu ouvi a primeira vez, eu fiquei igual o pessoal está hoje, assim, ardendo em brasa, igual o pessoal está para começar a Copa, né? O pessoal está em comichão, está com o pé até formigando, de tanta ansiedade para começar essa Copa.

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1: 8 horas e 29 minutos, papas da língua, eu sei, Marina Lima, Fulgaz, Joana, tá fazendo falta, Renato Teixeira, O Frete, Marina Lima, Fulgaz, ah, isso eu já falei, né, tô descendo aqui, Lou Christie, I'm Got Make You Mine, Bruno Mars, Risk At All, já passou uma montanha de música aqui, mas agora eu vou falar o seguinte... Parabéns para o ouvinte querido aqui da Rádio Educativa, Antônio Rosseto. Está completando 67 anos hoje. Eu falei para ele só isso. Ele está passando Grecin 2000 para ficar com os cabelos pretos, né, Antônio Rosseto? Grecin 2000. Lembra? Grecin 2000 é do tempo do Anapion, é do tempo do Colorama, não é? Do Creme Rince, do Neutrol. Lembrando, eu estava para falar isso, mas eu esqueci. 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Mandando churros pra gente aqui toda semana, viu? Então é isso, muito obrigado. Contém ironia, viu, pessoal? O Ronilson Santos também tá ouvindo, a Solange, o André Luiz também, sempre com dirigindo o carro de aplicativo dele e levando também a nossa audiência para os passageiros. Olha, tem coisas... Hoje eu peguei nessa tecla de tem coisas que a gente ia ver coisas, né? Pois bem, eu também estava olhando num portal de grande influência. Eu acho que essa senhora, 37 anos não é senhora, né? Dá para falar que é uma jovem de 37 anos. Ela ficou 14 meses se passando por uma adolescente de 12 anos para ser adotada. E o que eu acho? Que ela deve ter assistido o filme A Órfã. Vocês assistiram o filme A Órfã? Quem não assistiu, eu fiquei surpreso com o final do filme em saber que era aquilo. Então eu acho que ela assistiu A Órfã 1, A Órfã 2 e resolveu botar na prática. E ela queria ser adotada e deixa eu ver aqui, ela interagindo, eu acho que ela foi adotada, conseguiu, mas ela estava enganando. Só que no filme A Órfã acontece umas coisas mais trágicas, né? Ela queria ser adotada por uma família e pesquisava na internet como imitar o comportamento infantil e estudava os sinais e atitudes, né?

Então, acho que foi descoberta essa moça, e eu acho que ela, se você não assistiu o filme A Órfã, assista, que aí você vai conseguir saber do que eu estou falando. Mas é isso mesmo. 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Gente, sobre o filme He-Man, Mestres do Universo, eu vi muito mise-en-scène na internet sobre esse filme. Eu até pensei em ir assistir pessoalmente nos cinemas, mas alguma coisa falou: não vá, não vá, não vá, igual a música da Sandra de Sá. Eu vou esperar chegar no streaming. Porque diz que flopou, né, o filme He-Man. E aí eu tava lendo as explicações. Por quê? Porque eles se basearam na nostalgia das pessoas que, como eu, assistia o He-Man nos anos 1980, só que eles focaram no público jovem de hoje, que não estavam à parte das histórias de He-Man. E aí esse público não teve interesse, por isso que flopou. E aí o pessoal dos anos 80, não sei por que também não deu muita bola, e o filme teve uma arrecadação bem abaixo do que foi investido. Por que os especialistas de cinema apontam essa flopagem total? Porque nós que já sabemos as histórias de He-Man, do Gorpo, do Pacato, do Gato Guerreiro, do Mentor, da Tila, né? Aí depois a She-Ra apareceu também. Tinha aquele outro hominho da She-Ra que era o Gorpo, mas ele não chamava Gorpo, eu esqueci o nome dele, tá? O do cavalo também da She-Ra, eu esqueci o nome, tá? Mas é por aí. Aí tinha o esqueleto. E outra coisa, a dublagem do esqueleto pelo Isaac Bardavi, que morreu recentemente, era sensacional, né? Então eu não sei como que tá, eu não sei se eu assistiria dublado ou legendado, e no streaming eu vou poder assistir dublado ou legendado. Então no cinema, já pensou? Se você pega dublado, você vai lá, você se decepciona com as vozes, né? Porque essas vozes já não são as mesmas. Então é isso. Então é sobre o filme He-Man. Estão dizendo aí que flopou. Faria aniversário hoje, se estivesse viva, Judy Garland, que interpretou a personagem Dorothy no Mágico de Oz e cantou também a música Somewhere Over the Rainbow, não é? Ela morreu em 1969, ela morreu nova e ela também tinha problemas assim psicológicos, né? É aniversário hoje do Carlo Ancelotti, mas eu marquei aqui por marcar, que eu não sei nem que vai dar, viu, esse Carlo Ancelotti. E também em 10 de junho de 2004 morria o excelente intérprete e cantor Ray Charles, tá bom? É o cantor, não é não é o rei ainda não, viu? Não é o rei que substituiu a Betinha, é o cantor. Mas aí, tendo dito tudo, o cavalo era Ventania, muito obrigado, tá bom? Mas e aquele hominho que falava os mistérios no final do programa, como que ele chamava? Que ele era parecido com o Gorpo, mas não era o Gorpo, né? Então tá bom. Se alguém lembrar, manda para mim aí o nome do boneco. Enquanto isso não acontece, a gente vai ouvindo mais músicas gostosas aqui no Bom Dia Campinas.

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0: Nico Rezende, penso nisso amanhã, para encerrar o Bom Dia Campinas desta quarta-feira, 10 de junho de 2026. Já de antemão agradeço a todos que participaram, mandaram muitas mensagens hoje, inclusive, olha só, o Aparecido Carlos pediu para eu mandar parabéns para a esposa dele, a Cecília, que está completando 76 anos hoje. Ele está me lembrando aqui da loja Boris também. Acho que essa aí é mais para lá um pouco dos anos 70. Acho que eu não lembrei da Boris não, viu, Aparecido? Mais uma curiosidade, viu, Marcos Cavalcante? Bom dia.
1: Bom dia, Paulo. Tudo bem com você?
0: Tudo certinho.
1: Bom dia para os ouvintes. Boa quarta-feira. Meio de semana chegando.
0: Já meio de semana, né? Agora, que eu queria causar uma confusão aqui.
1: Confusão não, né? Essa hora da manhã, não. Paulo. Vê lá o que você vai arrumar, hein?
0: É que o Aparecido Carlos, ele pediu para eu mandar parabéns para a esposa dele, mas ele pegou o celular dela. Ele estava mexendo no celular. Se eu falar que só a mulher mexe no celular do homem, dá confusão, né?
1: Como é que ele chama aí?
0: O Aparecido Carlos.
1: O Aparecido, toma cuidado com isso aí, rapaz. Isso aí dá problema, hein?
0: É, eu não sei se ela está vendo. Deixa eu ver se a foto é dela aqui mesmo. De repente, mas aparentemente é a foto dela.
1: É, a Cecília,
0: aí ele,
1: né,
0: pegou o celular dela e fez essa surpresa para ela.
1: Mas sabe o que eu acho que pode ser, Paulinho?
0: O que pode ser?
1: Eu acho que às vezes ele não tinha o nosso WhatsApp. Ele aproveitou que ela foi lá preparar o café e ela fica conversando com você a manhã inteira, e já aproveitou e mandou uma mensaginha. E depois tem aquela opção de apagar, né, para ele mesmo ali no aparelho, para que a pessoa do outro lado não visse. E aí você entregou todo,
0: entreguei todo o esquema, né,
1: que ele fez aí da mensagem.
0: Agora o Aparecido Carlos vai ter que se explicar.
1: Meu Deus do céu, hein, Paulinho? Você agora, arrumando confusão logo cedo.
0: Marcos, você mandou um vídeo para mim hoje de teorias de conspiração também,
1: das,
0: né?
1: Das teorias das conspirações.
0: Da Copa do Mundo. O que o Marcos mandou para mim, gente? Ele mandou um vídeo de um rapaz falando que o Brasil vai sim ganhar o Hexa, porque em 1970... quando a Copa do Mundo foi no México, o Brasil ganhou o tricampeonato, né?
1: Ganhou.
0: Ganhou a taça Júlio Rimet, que foi roubada.
1: E naquele ano lá também teve uma coisa do basquete também, né? O New York Knicks, que foi campeão também. Em 94 isso aconteceu nos Estados Unidos.
0: Mas assim, os dois times ganharam, o mesmo time também?
1: No mesmo ano.
0: Nossa,
1: então essas coincidências foram acontecendo. Eu falei, olha, o pessoal fica buscando essas coisas na internet. Não é eu que busco não, Paulo Rogério.
0: É, mas você encaminha.
1: Eu encaminho, isso eu não tenho a dúvida.
0: Você quer que eu me iluda também com a seleção. Eu acho que nós estamos mais para zebra do que para favorito, viu,
1: senhor? Mas quando a bola rola, quem gosta de futebol vai torcer a favor. Quem não gosta vai torcer logo para acabar, que a gente já sabe como é que funciona.
0: Eu estou vendo. Você está assim, eu vejo...
1: Você
0: está em comichão para a Copa do Mundo.
1: Eu gosto de ver Copa do Mundo, eu gosto de ver Olimpíada.
0: Ah, Olimpíada eu adoro.
1: Eu gosto de ver. Se você botar um brasileiro, eu vou torcer... Não tenha dúvida.
0: E eu tô assistindo também a Liga Mundial de Basquete. Ah, apertei errado, Marcos.
1: Apertou errado. Apertei. Aperta play. Pode apertar play. Vai lá. Pronto.
0: Então tá. Eu gosto de ver a Liga das Nações do vôlei masculino e feminino.
1: Também.
0: Itália e Brasil no domingo. Foi um jogão.
1: O Brasil
0: ganhou de
1: 3-2.
0: Né?
1: Maravilha.
0: E hoje vai ter a estreia masculina do Brasil contra o Irã também. Eu vou assistir com certeza.
1: Brasil aí... Onde tem um brasileiro, nosso dever é torcer, né?
0: Muito
1: Aliás,
0: bem.
1: Aliás, você falou de brasileiro, rapidinho, teve um brasileiro aí, o João Fonseca, brilhando aí também no tênis, no Roland Garros, né?
0: Ele chegou nas quartas?
1: É, venceu o Djokovic. Teve brasileiro lá que ganhou no Sub-17. Então, aonde tem um brasileiro, eu tô torcendo, Paulinho. Não tem
0: e onde tem brasileiro também tem coisa. Porque eu vou falar, já aproveitar que nós estamos já entrando, já no seu horário, depois a gente leva a bronca, né? Aí o Jornal Nacional, que é o principal telejornal ainda do país, está apresentando lá de Nova York. Não sei se você viu.
1: Não vi ontem.
0: E aí a Renata Vasconcelos ontem apresentando lá e tinha dois brasileiros lá embaixo com a bandeira do Brasil aparecendo ao vivo.
1: Ao vivo.
0: Da 7ª Avenida, lá no cruzamento com a Broadway.
1: Que maravilha, viu? Né?
0: Os brasileiros perceberam que eles estavam lá e vão fazer mais coisa lá para aparecer no Jornal Nacional.
1: Tenho certeza.
0: Seja lá o que Deus quiser. Tchau, pessoal. Bom dia. Fiquem com o Marcos Cavalcante em ótima companhia no Manhã Educativa. Tchau, até amanhã.
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5: A Câmara Municipal de Campinas suspenderá o expediente administrativo e a realização de eventos nos horários dos Jogos da Seleção Brasileira na fase de grupo da Copa do Mundo da FIFA 2026. No dia 13 de junho, no sábado, as atividades serão suspensas a partir das 17 horas. No dia 19 de junho, a suspensão ocorrerá a partir das 19h30. E no dia 24 de junho, a suspensão terá início às 17 horas. A medida segue prática já adotada por órgãos públicos e empresas em edições anteriores da Copa do Mundo, em razão do impacto cultural e social dos Jogos da Seleção Brasileira no cotidiano da população. Com trabalhos técnicos de Maurício Vicenzi, Isabela Santos para o Minuto Câmara.
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1: Olá, muito bom dia, boa quarta-feira. Está no ar mais uma edição da nossa Manhã Educativa. Eu sou Marcos Cavalcante, seu amigo das boas lembranças, chegando para te fazer companhia ao longo de toda a manhã. Sejam todos muito bem-vindos. Excelente dia para você, que a sua manhã seja abençoada, produtiva e muito feliz. Agora são 9h07. E estamos iniciando aí a programação sempre com muita curiosidade, informações, boa música, tudo para você começar aí a sua manhã muito bem. Temperatura 18 graus nesse momento em Campinas, aquele friozinho gostoso segue, né? E a gente vai fazer chover também grandes sucessos aqui hoje na nossa programação, hein? Tá animado para recordar muita música boa? Espero que sim, né? Espero que você tenha tido uma boa noite, um bom descanso. E vem com a gente aí que a nossa Manhã Educativa está começando e está demais, hein? Lembrando, você participa da programação mandando seu recadinho pelo nosso WhatsApp 19994780062. Lembrando, falamos da Avenida Andrade Neves, 2158, aqui pertinho do Balão do Castelo. E eu convido você também a acessar nossas redes sociais, Facebook, Instagram, Rádio Educativa FM Campinas. E assim você vai ter acesso a conteúdos exclusivos. E a gente começa o programa de hoje, a nossa manhã, com um clássico aí para, com certeza, você começar o seu dia com o pé direito. Pode subir o som e vir com a gente aí. Tá chegando Banda Queen, na companhia de David Bowie, Under Pressure. Uma ótima manhã para você.

melhor da música pra você na Educativa FM. Phil Collins, Don't Lose My Number. Antes, Paula Abdul, Straight Up. Quem abriu a nossa programação hoje, Queen e David Bowie com Under Pressure. 9 horas e 21 minutos. Na sequência tem Sandra. I Never Be, Maria Madalena.

0: 9h29, está aí o som do Skank, Te Ver. Mais um grande sucesso na sua programação educativa, sempre conectando você com o melhor da música. A seguir tem notícias chegando direto da redação, voltamos já.
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2: Os brasileiros sacaram em abril deste ano R$482.800.000 em valores esquecidos no sistema financeiro, de acordo com dados divulgados ontem pelo Banco Central. No total, o sistema de valores a receber já devolveu R$15 bilhões a clientes bancários. O sistema de valores a receber é um serviço por meio do qual o cidadão pode consultar se ele próprio, sua empresa ou pessoa falecida tem dinheiro esquecido em algum banco, consórcio ou outra instituição. Para consulta, basta informar o cadastro de pessoa física e data de nascimento ou o cadastro de pessoa jurídica e a data de abertura da empresa, inclusive para empresas já fechadas. Caso haja algum valor, é preciso acessar o sistema e verificar quanto há para receber, a origem desse valor e a instituição que deve fazer a devolução, além de informações de contato e outros adicionais. Para isso, é necessário fazer login com a conta gov.br nos níveis prata ou ouro e verificação em duas etapas. Da redação da Rádio Educativa, Danilo Fernandes.
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0: 9h30. É bom demais ter a sua companhia. Danilo Fernandes trazendo notícias aí pra você. E antes de seguirmos aí com a próxima sequência de música, que aliás está demais, quero mandar um alô aqui pra Solange Bueno. Pro Antônio Rosseto, tá fazendo aniversário hoje, 67 anos, é isso, Rosseto? Deus te abençoe, saúde, muita paz. Agradecer a Cecília Masteguin também pela participação. Recordando com a gente a Alessandra, a Cidinha Pimenta e também aqui a Carmita. Além dela aqui também o meu xará, o Marcos de Guaxupé, Minas Gerais, aí também ouvindo a gente. Que legal, né? Um abraço para todos vocês. Você que está nos ouvindo aí também pode, né, encaminhar o seu WhatsApp pelo 19 994780062. Seguimos ao som do Peter Gabriel, Sledgehammer.

0: Aí o som do Ray Parker Jr., Ghostbusters. Antes teve o som do Prince e a música Kiss. E também ouvimos Peter Gabriel com Slash Hammer. O melhor da música para você na Educativa FM. 9 horas 44 minutos e olha, um susto marcou a manhã desta quarta-feira no anel viário Magalhães Teixeira, em Campinas. Um micro-ônibus que transportava 14 trabalhadores perdeu as duas rodas traseiras enquanto seguia em direção a Valinhos. Segundo o motorista, ele ouviu um forte barulho e percebeu que as rodas haviam se soltado. Apesar da situação, ele conseguiu controlar o veículo e parar com segurança no acostamento, evitando assim um acidente mais grave. Ninguém ficou ferido e nenhum outro veículo foi atingido. O micro-ônibus havia saído da região do aeroporto de Viracopos. Equipes da concessionária Rota das Bandeiras atenderam a ocorrência. O incidente provocou lentidão no trânsito devido à interdição de uma faixa ali no horário de pico. As causas do problema ainda serão investigadas pela empresa responsável pelo veículo. 9h45, seguimos agora com notícias do esporte para você, Renato Leal.
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2: Placar News. A Copa do Mundo, agora com 48 seleções, promete não só o maior torneio da história, mas também um encontro de culturas, tradições e histórias marcantes que atravessam gerações. Entre elas, ganha destaque a arte que celebra as famílias do futebol, reunindo jogadores que terão a oportunidade de buscar juntos o tão sonhado título mundial. Mas o Mundial também reserva capítulos curiosos. Além dos parentes que atuam lado a lado, há casos de irmãos defendendo seleções diferentes, resultado de trajetórias pessoais distintas, dupla nacionalidade ou escolhas esportivas que dividiram caminhos, mas não diminuem o peso emocional de representar um país. Essas histórias reforçam o caráter único da Copa, que vai muito além das quatro linhas. É o encontro de povos, identidades e laços familiares que tornam o torneio ainda mais especial. Para a Educativa, Renato Leal.
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0: É isso aí, valeu Renato. Até daqui uma hora com mais informações do esporte. E agora seguimos com o grande sucesso da banda rock set, It Must Have Been Love.

9:59. Aí o som dos Pet Shop Boys, Domino Dancing. Uma excelente quarta-feira para você. Vamos aí para um rápido intervalo e voltamos já com mais sucessos aqui na Educativa.

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3: Olá, eu sou Mônica Chaves, agente de fiscalização ambiental da Secretaria do Clima, e esse é o Minuto Ambiental Campinas. Você sabia que reciclar não é o primeiro passo? 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
6: A Câmara Municipal de Campinas já está recebendo doações para a campanha do Agasalho 2026. Lançada pela Prefeitura, o tema esse ano é: se eu não estou usando, estou doando. A ação tem como foco arrecadar roupas, calçados, cobertores e outros itens de inverno para pessoas em situação de vulnerabilidade social. A campanha tem o apoio institucional do Legislativo e da TV Câmara Campinas. As caixas de doação estão disponíveis na entrada do prédio do Legislativo, na Avenida da Saudade, número 1004. E também na entrada do plenário, na Avenida Engenheiro Roberto Mange, número 66, no bairro Ponte Preta. Com trabalhos técnicos de Maurício Vicenzi, Isabela Santos para o Minuto Câmara.
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7: 10 horas e 5 minutos, você está na melhor Educativa FM, Manhã Educativa, conectando você com o melhor da música. E abrimos essa hora ao som da Rihanna e a música Diamonds.
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2: 10 horas e 16 minutos na sua manhã educativa. Agora tem o som da Vanessa Rangel, Palpite.

0: Manhã Educativa, sempre conectando você com o melhor da música. Você ouviu o Seal, The Beginning? Antes teve o som do Peter Tosh com Johnny B. Goode. Ouvimos também Vanessa Rangel com Palpite. Na sequência tem notícias chegando direto da redação.
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2: Campinas aplicou 3.410 doses da vacina contra a dengue do Instituto Butantan antes da suspensão temporária determinada pelo Ministério da Saúde na última segunda-feira. De acordo com o governo federal, a medida foi adotada depois de duas mortes suspeitas serem registradas. Segundo a Secretaria de Saúde de Campinas, a cidade registrou 448 casos de possíveis reações adversas, o que representa 13,1% das aplicações. Mas nenhum dos casos foi considerado grave. A vacinação com o imunizante do Butantan em Campinas começou no dia 10 de fevereiro, voltado inicialmente a trabalhadores da atenção primária. Em 4 de maio, houve ampliação para trabalhadores da saúde da rede pública e privada, além de pessoas com 59 anos ou mais. Com a suspensão, a Prefeitura informou que mantém 562 doses em estoque, que não serão utilizadas até a conclusão das investigações. As reações fazem parte do monitoramento de segurança adotado em campanhas de imunização e incluem sintomas que precisam ser acompanhados pelas equipes de saúde, de acordo com a Prefeitura. Da redação da Rádio Educativa, Danilo Fernandes.
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0: 10:30. Valeu, Danilo Fernandes, que volta daqui a uma hora com mais notícias direto da redação. E antes da gente seguir aqui, quero deixar aqui o alô para Tereza Lodi, para Nancy Chelequim, para a querida Dadia Arruda, o Ronilson Santos e também a querida Josefa Vezenfati. Sejam todos muito bem-vindos. Olha, seguimos agora com o som do Rick Astley, Don't Say Goodbye. Manhã Educativa, sempre trazendo grandes sucessos para você.

0: Sucesso dos anos 2000, Pink, Who Knew? Canção é marcante sobre lembranças e sentimentos que atravessam o tempo. Para 10h45, a programação da Educativa segue com o Boletim do Esporte.
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2: Placar News. O Botafogo voltou a ser notícia fora de campo. A FIFA aplicou ao clube a sexta punição por dívidas envolvendo negociações internacionais. Dessa vez, o problema está ligado à compra do zagueiro Lucas Villalba, contratado junto ao Nacional de Montevideo. Villalba foi anunciado como o primeiro reforço da temporada de 2026, mas a transferência gerou um débito não quitado, o que levou a entidade máxima do futebol a impor nova sanção ao clube carioca. Com a punição, o Botafogo fica novamente impedido de registrar jogadores até que a pendência seja resolvida. A diretoria trabalha para negociar o pagamento e tenta evitar que o caso afete o planejamento para o restante da temporada. Essa é mais uma situação que pressiona o departamento financeiro e reacende o debate sobre a organização administrativa do clube. Para a Educativa, Renato Leal.
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0: É, na sua manhã educativa agora, R.E.M. com Shine Happy People, para 10h47.

Aí o som do Santana, Maria Maria. Antes ouvimos o som do Robin Gibb, Juliet. Quem abriu o bloco aí foi a banda R.E.M. com Shine Happy People. Manhã Educativa conectando você sempre com o melhor da música. E olha, vamos falar do tempo, hein? Uma frente fria começa a mudar o tempo em Campinas aí já nos próximos dias. Hoje começamos a quarta-feira com a mínima de 12 graus. A máxima prevista para hoje é de 25, com um aumento, né, da nebulosidade e um clima mais ameno. Entre quinta e domingo, as chances de chuva aumentam, com possibilidades aí de pancadas moderadas a fortes em vários momentos. A frente fria ganha força na sexta-feira, influenciada por um ciclone extratropical no oceano. Além da chuva, as temperaturas devem continuar mais baixas, principalmente durante a manhã e o período da noite. E a gente sempre vai estar aqui atualizando vocês. Agora 10h59, vamos para um rápido intervalo e voltamos já com mais músicas aqui na Educativa.

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5: A Câmara Municipal de Campinas foi contemplada com o prêmio Inova Cidade, iniciativa de âmbito nacional que reconhece projetos inovadores voltados à melhoria da qualidade de vida nas cidades, com foco em uma gestão pública eficiente e sustentável. Nesta edição, o Legislativo da cidade participou com um projeto Fortalecendo a Integridade, o controle interno como suporte estratégico na gestão de contratos. Neste ano, o Inova Cidade recebeu 172 inscrições de instituições de todo o país, entre as quais a Câmara se destacou como uma das vencedoras. O projeto vencedor foi reconhecido pela capacidade de estruturar o controle interno como instrumento estratégico de gestão, destacando-se pelo impacto na integridade, transparência e eficiência dos processos administrativos. Com trabalhos técnicos de Maurício Vicenzi, Isabela Santos para o Minuto Câmara.
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6: 11h03, estamos de volta com a sua Manhã Educativa e seguimos com o sucesso nacional, aliás, uma canção que conquistou o Brasil com a sua simplicidade e poesia. Está chegando aí Coisa Linda, do Thiago York, lançada em 2015. Vamos ouvir.

12 horas 14 minutos. Rebecca Ferguson, Glitter. Uma ótima manhã para você, ouvinte educativa. Na sua manhã educativa, sempre grandes sucessos. E na sequência tem Rod Stewart. Take care of your soul. Você ouve Day After Day.

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1: 11 horas e 18 minutos, Conexão Sonora chegando. E durante a sexta temporada do programa chinês Singa, em 2018, a cantora Jessie J fez uma participação especial, apresentando uma versão emocionante do clássico Killing Me Softly. A apresentação foi muito bem sucedida pelo público, pela interpretação vocal poderosa e emotiva da cantora. Você vai ouvir então no Conexão Sonora, Jessie J interpretando Killing Me Softly with High Song. Grande sucesso para você, sobe o som e aproveite!

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1: Jesse Day, encerrando aí Conexão Sonora, né, de hoje, com uma interpretação marcante de Killing Me Softly with High Song. É, obrigado aí pela sua companhia, né? A programação da Educativa 101,9 continua sempre trazendo boa música e grandes histórias para você aqui no Conexão Sonora, que retorna às 17h15. Até lá. 11 horas e 24 minutos. Seguimos com o SOS Band.

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1: Um ex-piloto da Air Canada foi acusado pelas autoridades canadenses de comandar voos comerciais por 17 anos usando uma licença falsificada. Segundo a polícia, Geoffrey Wall, de 59 anos, realizou centenas de viagens domésticas e internacionais sem possuir a certificação exigida para atuar como comandante de aeronaves. A investigação aponta que ele utilizava documentos fraudulentos desde 2009, quando foi promovido ao cargo de capitão. De acordo com a Polícia Regional de Peel, na região de Toronto, o caso parece roteiro de filme. As autoridades afirmam que o Wall acumulou cerca de 900 voos em aeronaves Boeing e recebeu milhões de dólares em salários ao longo do período em que supostamente atuou sem a credencial adequada. A fraude veio à tona durante a verificação aleatória de certificações realizada no ano passado no Aeroporto Internacional Pearson, em Toronto. Segundo os investigadores, a licença apresentada por Wall era falsificada. Ele foi preso e acusado de 7 crimes, entre eles fraude, falsificação de documentos, posse de marca falsificada e comunicação falsa às autoridades. Em nota, a Air Canada informou que o piloto trabalhava na companhia desde 1998 e foi imediatamente afastado após a descoberta das irregularidades. Da redação da Rádio Educativa, Danilo Fernandes.
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2: É isso aí, valeu Danilo Fernandes, sempre de hora em hora com notícias direto da redação para você. E seguimos nossa manhã educativa ao som da banda Strike e Céu Completo.

0: das atividades enquanto se recupera do problema na panturrilha. Sem o camisa 10, o técnico Carlo Ancelotti comandou uma movimentação tática e abriu 15 minutos da atividade para a imprensa, permitindo apenas um breve registro do trabalho. Neste período liberado, foi possível observar um treino leve com foco em posicionamento e troca rápida de passes. Ancelotti conversou bastante com os jogadores e ajustou detalhes da equipe que deve ir a campo no próximo sábado contra o selecionado do Marrocos. A comissão técnica mantém cautela sobre o retorno de Neymar, que ainda não tem data definida para voltar a treinar diretamente com o grupo. A expectativa é de que ele avance na recuperação nos próximos dias, mas tudo depende da evolução física. Para a Educativa, Renato Leal.
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2: Educativa FM, agora 11 horas e 49 minutos.

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1: Manhã Educativa agora trazendo para você sucesso internacional com Rolling Stones e aí o clássico Start Me Up. Agora 11 horas e 57 minutos.

Aí, essa é pra fechar com chave de ouro a nossa mãe educativa, Rolling Stones, Start Me Up. É, e eu quero agradecer a sua companhia em mais uma manhã educativa, sempre conectando você com o melhor da música, informações e curiosidades, tá bom? Meio dia em ponto em Campinas, a gente vai para um rápido intervalo e voltamos já com o menu musical.

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3: Olá, Campinas. 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
6: A Câmara Municipal de Campinas vota na reunião ordinária de hoje, entre outros itens da pauta, dois projetos de lei que tratam da retirada de equipamentos deixados em assistências técnicas e da criação de uma política municipal para prevenção da cegueira causada pela degeneração macular relacionada à idade. A reunião ordinária será realizada a partir das 18 horas no plenário da Câmara, com entrada pela Avenida Engenheiro Roberto Mange, número 66, no bairro Ponte Preta, e transmitida ao vivo pela TV Câmara Campinas e pelo canal da emissora no YouTube. Com trabalhos técnicos de Maurício Vicenzi, Isabela Santos para o Minuto Câmara.
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7: É isso aí, excelente tarde para você, Menu Musical, chegando aqui na Educativa FM 101,9. Já chegamos na quarta-feira, meio da semana, momento aí perfeito para você fazer uma pausa, respirar fundo e aproveitar esse horário de almoço com muita música de qualidade. Preparamos uma seleção especial com canções suaves, agradáveis e cheia de boas lembranças para deixar sua tarde mais leve, tranquila e inspiradora. Seja no trabalho, em casa, ou no caminho de volta, aumente aí o volume e permita que a música faça parte desse momento, tá bom? Menu Musical começando. E a gente começa muito bem com sucesso nacional. Na sua companhia aí tem Lulu Santos, com a música Certas Coisas. Agora 7:07 em Campinas.

Ouça Smith, You Are The First, My Last, My Everything. Agora meio-dia 21, você está na melhor, Educativa FM. E agora, no menu musical, trazemos para você linda música com Robbie Williams, Nicole Kidman, Something Stupid.

12:32, tá aí clássico do Sting, Shape of My Heart. Linda música para você no menu musical. E a nossa tarde continua com mais um grande sucesso. Você ouve agora Toni Braxton, Long As I Live.

0: de algum lugar.
1: Sucesso nacional pra você no menu musical, Zélia Duncan, Catedral. Agora 12:44 em Campinas. Seguimos com mais um grande sucesso. Na sua companhia agora tem Rick Astley, Hold Me In Your Arms. Agora, uma excelente tarde pra você, menu musical.

0: Fechando nosso menu musical de hoje com essa belíssima canção de Liam Rimes, I Need You. Meio-dia 59, Campinas. Aproveito para agradecer a sua audiência, a sua sintonia aqui com a gente nesse início de tarde maravilhosa. É, e a gente passa o horário agora pro querido Jota Silva, tá chegando e vai te fazer companhia até
1: às 5 da tarde. Tranquilo, tranquilo.
0: Tudo bem, Jotinha, e você?
1: Só na paz, graças a Deus.
0: Animado?
1: Animado para mais uma tarde de quarta-feira. Semana tá passando rápido, não?
0: Tá passando rápido, daqui a pouco.
1: Amanhã já tem a abertura da Copa do Mundo.
0: Você vai assistir a abertura da
1: Copa?
0: Opa! Maravilha. E o jogo do Brasil, hein, Jota?
1: Jogo do Brasil.
0: Tá ansioso para ver?
1: Expectativa, hein? Marrocos não é...
0: Não é fácil, não.
1: Não é qualquer um, não, hein?
0: O pessoal tá falando que foi assim, o Brasil perdeu recentemente pro Marrocos, não foi?
1: Parece que teve uma derrota, assim, esses jogos amistosos,
0: acho. Esses jogos amistosos, mas acredito
1: mas que... Mas o Marrocos é...
0: É que normalmente o jogo de estreia já é mais
1: duro, né? A maioria
0: dos
1: jogadores do marroquinos jogam fora lá da
0: em grandes clubes europeus.
1: Jogam em grandes clubes europeus. Liga não sei o quê.
0: Premier League, na França.
1: É um time dificílimo.
0: Mas ainda assim, eu acho que vai
1: Mas
0: dar.
1: Eu ainda acredito no Brasil.
0: Eu acredito sempre.
1: Se imagina, se a gente está preocupado com o Marrocos, imagina o Marrocos como está preocupado com a gente.
0: É bom almoço para você. Valeu, Jotinho. Um abraço para você e para todos. Até amanhã, a partir das 9 da manhã.

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5: A primeira parte da reunião ordinária de hoje, que começa às 17 horas, vai discutir o aprimoramento da segurança pública sob a ótica do combate ao racismo estrutural. A discussão é iniciativa da vereadora Guida Calisto. Participa da reunião Claudinho Silva, que é ex-ouvidor da Polícia Militar. O especialista vai apresentar estratégias para fortalecer e capacitar os profissionais da PM, visando consolidação de uma política pública transversal, integrada e humanizada. O encontro, que é aberto à população, acontece no plenário da Câmara, com transmissão ao vivo pela TV Câmara Campinas e pelo canal da emissora no YouTube. Com trabalhos técnicos de Maurício Vicenzi, Isabela Santos para o Minuto Câmara.
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6: Alô Campinas, boa tarde, estamos chegando com Tarde Educativa. Agora 13 horas mais 4 minutos, eu sou Jota Silva e com a direção do Marcos Lodi, vamos juntos até às 5 horas, com muita música e muita informação para você. Campinas vivendo uma tarde de quarta-feira com céu parcialmente nublado, 25 graus aqui pelos lados do castelo, umidade relativa do ar 39%. Agora são 13 horas e 4 minutos. O nosso WhatsApp à sua disposição, 994780062. 994780062. Para você contar para a gente de onde é que você nos ouve, de onde é que você nos acompanha. Conta aqui para a gente, vá. 994780062. O WhatsApp da 101,9.
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0: Educativa Campinas, você ouviu Taylor Swift, nossa programação, agora 13 horas e 16 minutos. Olha, a chegada da primeira frente fria de junho deve provocar uma virada no tempo em São Paulo a partir da tarde de hoje. Após vários dias de predomínio de sol, baixa umidade e temperaturas típicas de outono e inverno, o estado passará a enfrentar um período de instabilidade com aumento da nebulosidade, chuva frequente e queda nas temperaturas, tá bom? Então, a partir de hoje, o tempo deve mudar. 13 horas, 16 minutos, 994-780062, é o WhatsApp da Educativa, para você contar para a gente de onde é que você nos ouve. Você fala de Campinas, qual bairro? Ah, fala da região metropolitana, conta para mim qual a sua cidade, 994-780062, Educativa.
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0: Silvio Wander na programação da Educativa, sempre conectada com Campinas. Agora tem notícias.
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2: O violonista e compositor campineiro Guilherme Lamas faz show de lançamento de seu novo CD nesta quinta-feira à noite no Teatro Municipal José de Castro Mendes. Composto majoritariamente por obras autorais, Pilar é o quinto álbum de Guilherme Lamas, mestre e doutor em música pela Unicamp. O projeto reforça a identidade do artista que transita entre a música popular e a formação erudita. O trabalho apresenta 11 faixas organizadas em três suítes inéditas, Infância, Pilar e Contorno, além de releituras de composições de Tom Jobim e Toninho Horta. Essa aproximação entre linguagens aparece na própria estrutura do disco, que utiliza o conceito de suíte, tradicional na música clássica, dentro de uma proposta contemporânea da música popular brasileira. O violão de sete cordas ocupa papel central no álbum, explorando tanto cordas de nylon quanto aço. Desenvolvido a partir de experiências pessoais e parcerias artísticas, o projeto reúne músicos em sua maioria de Campinas. O projeto foi contemplado pelo Fundo de Investimentos Culturais de Campinas da Secretaria Municipal de Cultura e Turismo. O show Pilar, do violonista Guilherme Lamas, é nesta quinta-feira, às 8 da noite, no Teatro Castro Mendes. Os ingressos são gratuitos e o Castro Mendes fica na Praça Correia de Lemos, na Vila Industrial. Esse e outros eventos culturais você pode conferir no site campinas.sp.gov.br/eventos. Da redação da Rádio Educativa, Danilo Fernandes.
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0: Agora 13 horas mais 34 minutos na Educativa, sempre conectada com Campinas. E você pode contar pra gente de onde é que você nos ouve, de onde é que você nos acompanha. 994780062, este é o WhatsApp da Educativa. O Júlio César Bueno, a mamãe Dona Jacira, a esposa Daiane, lá em São Manuel, acompanhando a gente, Rosa Silvério, a Carmita e também o Sérgio, ali do Pé de Boneca, no Jardim Garcia, todos curtindo a programação da Educativa, sempre conectada com Campinas.
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3: 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Isso pode causar diversos problemas, como contaminar o solo, a água e até trazer riscos para a saúde das pessoas. Por isso, a fossa negra não é indicada, sendo proibida pela legislação ambiental vigente. O ideal é usar sistemas mais seguros, como a fossa séptica biodigestora, utilizadas em áreas rurais e comunidades isoladas, que não são atendidas pela rede de coleta de esgoto. Cuidar do esgoto é cuidar da água que consumimos e da saúde da nossa família. Esse foi o Minuto Ambiental. Saiba mais em campinas.sp.gov.br. Porque transformar o seu território é transformar o planeta.
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6: A Câmara Municipal de Campinas recebe a exposição Memórias Esculpidas, a arte no cemitério da saudade. Uma mostra fotográfica que revela o valor artístico, histórico e cultural do Cemitério da Saudade, um dos espaços considerados mais emblemáticos da cidade. O projeto, que contempla o lançamento de um e-book, ficará na Galeria do Legislativo até o dia 14 de agosto. Com trabalhos técnicos de Maurício Vicenzi, Isabela Santos para o Minuto Câmara.
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0: Charles Brown Júnior, na programação da Educativa, sempre conectada em com Campinas. Vamos juntos até às 17 horas com muita música e muita informação para você. Lembrando que o nosso WhatsApp é à sua disposição, anote aí 994780062 para você contar para a gente de onde é que você nos acompanha, de onde é que você nos ouve. Neuza Maria Bernardes, Chácara do Vovô, Thelma Rocha, Vadão e também Niveide com a gente. Obrigado a todos, obrigado pela audiência.
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2: O saldo da aplicação na caderneta de poupança subiu em maio deste ano com registro de mais depósitos do que saques. As entradas superaram as saídas em R$ 2,6 bilhões. No mês passado foram aplicados R$ 368,4 bilhões contra saques de R$ 365,8 bilhões. Os rendimentos creditados nas contas de poupança somaram R$ 6,265 bilhões. Os rendimentos creditados nas contas de poupança somaram R$ 6,2 bilhões. O saldo total da poupança

0: Danilo Fernandes.
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4: 2h31 na Educativa. Boa tarde.

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2: O Ministério Público incluiu o nome de Osmar Stabile na lista de investigados no procedimento criminal que apura a contratação de uma empresa de segurança considerada supostamente irregular. A informação foi confirmada nesta terça-feira e movimentou os bastidores do Esporte Clube Corinthians Paulista e, claro, a gestão esportiva. A investigação, segundo o Ministério Público, busca esclarecer possíveis irregularidades no processo de contratação, incluindo valores, critérios técnicos e a relação entre os envolvidos. A entrada de Stabile na lista de investigados amplia o alcance do procedimento e indica que novas frentes de apuração podem ser abertas. Até o momento, não há detalhes sobre eventuais depoimentos ou medidas adicionais, mas o caso segue em andamento e deve ganhar novos capítulos nos próximos dias. A expectativa é de que o Ministério Público avance na coleta de documentos e informações para determinar se houve ou não responsabilidade criminal na contratação da empresa. Para a Educativa, Renato Leal.
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3: Agora 2:48.

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6: A Câmara Municipal de Campinas já está recebendo doações para a campanha do Agasalho 2026. Lançada pela Prefeitura, o tema esse ano é: se eu não tô usando, tô doando. A ação tem como foco arrecadar roupas, calçados, cobertores e outros itens de inverno para pessoas em situação de vulnerabilidade social. A campanha tem o apoio institucional do Legislativo e da TV Câmara Campinas. As caixas de doação estão disponíveis na entrada do prédio do Legislativo, na Avenida da Saudade, número 1004. E também na entrada do plenário, na Avenida Engenheiro Roberto Mange, número 66, no bairro Ponte Preta. Com trabalhos técnicos de Maurício Vicenzi, Isabela Santos para o Minuto Câmara.
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7: 15h03, você está na Educativa, sempre conectada com Campinas. Valdir Machado, Sebastião Braz, Ana Célia, todos curtindo a Educativa até às 17. Muita música gostosa, de qualidade para você.
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1: Campinas passou a ter este mês 110 semáforos inteligentes. Eles possuem câmeras que detectam o fluxo de veículos nas vias. Os dados alimentam um sistema que ajusta os tempos semafóricos em tempo real, de acordo com a quantidade de veículos registrada na via, dando mais fluidez ao trânsito. Com a presença dos semáforos inteligentes, o tempo de espera na fase vermelha é reduzido e assim o respeito à sinalização é estimulado. Outra funcionalidade dos equipamentos envolve a contagem do fluxo veicular do cruzamento. Os dados são utilizados, por exemplo, para planejamento de projetos de mobilidade urbana e estudo sobre as características de determinado cruzamento. Entre as vantagens da tecnologia inteligente estão a redução das lentidões de tráfego e dos períodos de pico, estímulo ao respeito às fases semafóricas, prevenção de acidentes e levantamento de dados de contagem do fluxo veicular. Atualmente, Campinas conta com 773 cruzamentos semaforizados, 164 piscantes e 109 de regulamentação. Da redação da Rádio Educativa, Danilo Fernandes.
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1: 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A entidade responsável por definir as regras do futebol há mais de 140 anos, a International Football Association Board, aprovou mudanças importantes que já têm data para entrar em vigor. Elas serão aplicadas neste Mundial de Futebol de Seleções. As alterações foram anunciadas e fazem parte de um pacote que busca tornar o jogo mais dinâmico, transparente e alinhado às demandas atuais do esporte. A IFAB tem discutido há meses ajustes no uso do VAR, no tempo efetivo da bola rolando e em punições disciplinares, e agora algumas dessas propostas começam finalmente a sair do papel. A expectativa é de que as novas regras impactem diretamente o comportamento dos jogadores e a condução das partidas pelos árbitros, especialmente em lances de revisão e controle de tempo. A decisão repercute rapidamente no mundo do futebol e as federações já iniciaram também o processo de adaptação a serem implementados efetivamente após a Copa do Mundo. Para a Educativa, Renato Leal.
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2: Sempre conectada com Campinas, Educativa 3:48. Boa tarde.

0: Educativa Campinas, 4 horas mais 30 segundos, voltamos já.
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5: A Câmara Municipal de Campinas foi contemplada com o prêmio Inova Cidade, iniciativa de âmbito nacional que reconhece projetos inovadores voltados à melhoria da qualidade de vida nas cidades, com foco em uma gestão pública eficiente e sustentável. Nesta edição, o Legislativo da cidade participou com um projeto fortalecendo a integridade, o controle interno como suporte estratégico na gestão de contratos. Neste ano, o Inova Cidade recebeu 172 inscrições de instituições de todo o país, entre as quais a Câmara se destacou como uma das vencedoras. O projeto vencedor foi reconhecido pela capacidade de estruturar o controle interno como instrumento estratégico de gestão, destacando-se pelo impacto na integridade, transparência e eficiência dos processos administrativos. Com trabalhos técnicos de Maurício Vicenzi, Isabela Santos para o Minuto Câmara.
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6: 4:04, você está na Educativa, que faz a diferença no seu dia a dia. Conta pra gente de onde é que você nos ouve, de onde é que você nos acompanha, qual o seu bairro, qual a sua cidade. Agora são 4:05. Boa tarde.
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1: O comércio de Campinas deve registrar crescimento de 4,7% nas vendas para o Dia dos Namorados em 2026. A estimativa é da ASIC, Associação Comercial e Industrial de Campinas. A expectativa é que a data movimente cerca de R$ 194,5 milhões na economia local. Em 2025, o faturamento estimado foi de R$ 185,8 milhões. Celebrado em 12 de junho, que neste ano cai na próxima sexta-feira, o Dia dos Namorados é considerado uma das principais datas para o varejo brasileiro e impulsiona setores como serviços, turismo, gastronomia e hospedagem. Entre os produtos que devem concentrar as vendas em Campinas estão vestuário e itens de moda, perfumaria e cosméticos, floricultura, calçados e acessórios, joias e bijuterias, eletrônicos e artigos esportivos. Levantamento da Confederação Nacional de Dirigentes Lojistas e do SPC Brasil aponta que a data deve movimentar cerca de R$ 22,140 milhões em todo o país. A pesquisa mostra ainda uma mudança gradual no comportamento dos consumidores. 39% dos casais pretendem comemorar com um jantar em casa, enquanto 31% planejam celebrar em restaurantes. Da redação da Rádio Educativa, Danilo Fernandes.
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2: Sempre conectada com Campinas Educativa, fazendo a diferença no seu dia a dia. 4:30 agora.

0: Educativa Campinas, Fat Family. Agora 4 horas 47 minutos. Renato Leal chega para falar de esportes.
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2: 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A Fórmula 1 vive dias intensos nos bastidores enquanto as equipes se preparam para o Grande Prêmio da Catalunha, na Espanha, neste domingo, 14 de junho. A grande expectativa gira em torno das atualizações aerodinâmicas. Algumas equipes chegam com pacotes novos que podem mexer no equilíbrio do grid. Nos boxes, o clima é de pressão. A disputa interna entre companheiros de equipe segue quente, especialmente nas escuderias que ainda não encontraram um acerto ideal. Pilotos e engenheiros trabalham para extrair cada detalhe do carro, já que a diferença entre largar na segunda ou na quinta fila tem sido mínima nesta temporada. Outro ponto de atenção é o desgaste dos pneus. A Pirelli já alertou que o traçado no GP exige cuidado extra e isso pode abrir espaço para estratégias muito mais agressivas. Para a Educativa, Renato Leal.
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0: Fazendo a diferença no seu dia a dia, 16:47.

Muito bem, chegando ao final do nosso horário, está chegando o Deco Lopes para ficar com você na sequência do Tarde Educativa. Eu volto amanhã, 13 horas. Logo após o intervalo, tem Deco Lopes com você.

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5: A Câmara Municipal de Campinas vota na reunião ordinária de hoje, entre outros itens da pauta, dois projetos de lei que tratam da retirada de equipamentos deixados em assistências técnicas e da criação de uma política municipal para prevenção da cegueira causada pela degeneração macular relacionada à idade. A reunião ordinária será realizada a partir das 18 horas no plenário da Câmara, com entrada pela Avenida Engenheiro Roberto Mange, número 66, no bairro Ponte Preta, e transmitida ao vivo pela TV Câmara Campinas e pelo canal da emissora no YouTube. Com trabalhos técnicos de Maurício Vicenzi, Isabela Santos para o Minuto Câmara.
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6: Agora são 5 horas e 3 minutos. Boa tarde para você, sintonizado na programação da Educativa FM, 101,9, conectada com Campinas. Na sua companhia, Deco Lopes, vamos juntos até às 7 horas da noite e seguimos aqui com as melhores músicas na melhor programação. Claro, contando sempre com a sua audiência, obrigado pelo carinho de todos os dias. O nosso WhatsApp à sua disposição para você participar, 994-780062. Fique à vontade e participe. Educativa FM, localizada na Avenida Andrade Neves, 2158, aqui no Castelo. E para mais informações de tudo que rola na programação, acesse o nosso site educativa.campinas.sp.gov.br. Vamos de música! Eu abro a minha participação em grande estilo aqui na programação com The Temptation. Treat Her Like a Lady. Uma ótima tarde para você agora, 5 e 4.

0: Educativa FM 101,9, conectada com Campinas. Romeo, I'll be holding on. Ouvimos antes Dr. Silvani e companhia. Eu era New Wave também aqui na programação da Educativa. São 5 horas e 15 minutos em Campinas, chegando para você mais uma edição do Conexão Sonora.
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0: A apresentação de Black Magic Woman e Oyekomova por Juanes, Tom Morello e Fer Olvera no Kennedy Center Hornos de 2013 homenageou o cantor Carlos Santana, um dos premiados naquele ano. O evento celebra grandes nomes das artes nos Estados Unidos e a performance destacou o legado do guitarrista misturando rock e influências latinas. Você confere agora no Conexão Sonora, Juanes, Tom Morello e Fer Olvera, interpretando os clássicos Black Magic Woman e Oyekomova. Confere aí.

0: Sensacional, tá aí pra você no Conexão Sonora, Juanes, Tom Morello e Ferro Vera, interpretando os clássicos Black Magic Woman e Oye Kamova, tributo a Carlos Santana, evento que aconteceu no Kennedy Center Hornets no ano de 2013. Conexão Sonora volta amanhã em mais duas edições para você na programação da Educativa. Agora são 5 horas e 20 minutos em Campinas. Boa tarde para você. Sejam bem-vindos à nossa programação.
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0: Seguimos agora com todo o swing de Sweet 17. Funk Flirt.

0: Educativa FM 101,9 conectada com Campinas. Super Tramp, Free Was a Bird. Ouvimos antes Ten Mary com a música Lover Girl. Horas e 33 minutos em Campinas. Boa tarde para você, sintonizado aqui na nossa programação Educativa FM, conectada com Campinas.
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0: Seguimos ao som de Sandy Júnior, Love Never Falls.

Aí pra você mais um clássico na voz de Rod Stewart, Infatuation. Ouvimos antes The Who's Comparation com Rock the Boat. Esse foi sucesso lá nos anos 70. As melhores músicas aqui na programação by Educativa FM 101,9, conectada com Campinas. Pontualmente 6 horas. Um breve intervalo, já voltamos com mais músicas para você e mais uma edição do programa Fim de Tarde. Até já. 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
3: Sou Sidney Furtado, diretor da Defesa Civil. Estou aqui no Minuto Ambiental para falar para vocês que a Defesa Civil está à disposição da sociedade em geral pelo telefone 199. Temos atendimento principalmente à vistoria em edificações com risco de desabamento ou qualquer outro risco que possa afetar uma moradia, as questões de uma queda de árvore que possa atingir uma residência e também as questões relacionadas ao Cell Broadcast, que é a questão dos alertas pelo telefonia celular. Então, estamos à disposição pelo telefone 199 aqui em Campinas.
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6: A Câmara Municipal de Campinas suspenderá o expediente administrativo e a realização de eventos nos horários dos Jogos da Seleção Brasileira na fase de grupo da Copa do Mundo da FIFA 2026. No dia 13 de junho, no sábado, as atividades serão suspensas a partir das 17 horas. No dia 19 de junho, a suspensão ocorrerá a partir das 19h30. E no dia 24 de junho, a suspensão terá início às 17 horas. A medida segue prática já adotada por órgãos públicos e empresas em edições anteriores da Copa do Mundo, em razão do impacto cultural e social dos Jogos da Seleção Brasileira no cotidiano da população. Com trabalhos técnicos de Maurício Vicenzi, Isabela Santos para o Minuto Câmara.
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7: 6:05, boa noite para você, sintonizado na programação da Educativa FM 101,9, conectada com Campinas. Começamos mais uma edição do programa Fim de Tarde. Uma hora de música selecionadas especialmente para você terminar muito bem o seu dia. Na sua companhia, Deco Lopes, vamos juntos até às 7:00 PM. O nosso WhatsApp para você participar da programação 994780062. Fique à vontade e participe. Abrimos o Fim de Tarde de hoje com Wynhan, Music Tonight, 6:06.

0: Fim de tarde na programação da Educativa FM 101,9, conectada com Campinas. Waves on Waves com Blue Lights. Nós ouvimos antes Tina Turner, We Don't Need Another Hero. Fim de tarde, vamos juntos até às 7 horas da noite com as melhores músicas aqui na melhor programação.
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0: Fim de tarde na programação Vai Educativa, Simple Red, It's Only Love. Ouvimos também Wing com Supernova, Steve Winwood, Valerie. 6 horas e 34 minutos.
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0: Seguimos ao som de Sasha Lane, Velvet Touch.

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1: A Câmara Municipal de Campinas recebe a exposição Memórias Esculpidas, a arte no cemitério da saudade. Uma mostra fotográfica que revela o valor artístico, histórico e cultural do Cemitério da Saudade, um dos espaços considerados mais emblemáticos da cidade. O projeto, que contempla o lançamento de um e-book, ficará na Galeria do Legislativo até o dia 14 de agosto. Com trabalhos técnicos de Maurício Vicenzi, Isabela Santos, para o Minuto Câmara.
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4: 6h52, está aí para você o som de monges budistas, The Other Side.

Michael Jackson, Rock With You, aqui na programação do Fim de Tarde, encerrando a programação de hoje. Eu, Deco Lopes, vou ficando por aqui. Mais uma vez, obrigado pelo carinho da sua audiência. Estou de volta amanhã, a partir das 5 horas da tarde. Lembrando você que logo mais às 8 horas da noite, mais uma edição do programa Love Songs. Uma ótima noite para você. Até amanhã. Tchau, tchau.

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1: Olá, boa noite.
2: Boa noite para você que nos acompanha em todo o país.
1: Quarta-feira, 10 de junho de 2026.
2: Vamos ao destaque do dia: desenvolvimento ambiental.
1: Presidente Lula assina a nova política nacional de recuperação da Caatinga para, entre outras coisas, enfrentar a desertificação na região Nordeste.
2: E destina 2 bilhões de reais para ações do IBAMA e do ICMBio na bacia do Rio Doce, onde houve o desastre de Mariana.
1: Ações também incluem ampliação de parques nacionais no Piauí, Tocantins, Pará e Rondônia.
2: O presidente destaca que desenvolvimento econômico tem que estar aliado à preservação ambiental.
3: Aprender a ser capitalistas civilizados e não capitalistas destruidores da nossa floresta.
1: E ainda, o presidente recebeu hoje o resultado do trabalho do Conselho de Desenvolvimento Econômico Social Sustentável no último semestre.
2: O conselhão é formado por representantes dos setores empresariais, sociedade civil e membros do governo.
1: Pacto contra o feminicídio, mudança na escala de trabalho e transição ecológica estiveram entre os temas.
2: Você vai ouvir também investimento em pesquisa e inovação.
1: A gente conversa hoje com Luiz Antônio Elias, presidente da FINEP, a financiadora de estudos e projetos do governo do Brasil.
2: Ele vai falar do papel estratégico que a criação de novas tecnologias tem para o desenvolvimento do país e no posicionamento internacional do Brasil.
1: Hoje, na apresentação da Voz do Brasil, eu, Mariana Jungmann, e Luciano Seixas.
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1: Pacto contra o feminicídio, mapa do caminho para a transição ecológica, mudanças na escala semanal dos trabalhadores brasileiros.
2: Temas que foram tratados hoje na reunião do Conselho de Desenvolvimento Econômico Social Sustentável, o Conselhão.
1: O órgão consultivo reúne autoridades, pesquisadores, empresários, representantes de federações e de organizações da sociedade civil.
2: E eles apresentaram ao presidente Lula o resultado do trabalho ao longo do último semestre.
4: Da soberania nacional ao protagonismo global. Este foi o tema do encontro do Conselho de Desenvolvimento Econômico, Social e Sustentável, o Conselhão, que discutiu temas como enfrentamento ao feminicídio, segurança pública, desenvolvimento sustentável e economia. O presidente Lula agradeceu o trabalho dos cerca de 200 conselheiros e reforçou a importância deles em temas que impactam em todo o país.
5: Eu queria agradecer a dedicação de cada mulher, de cada homem que assumiram a responsabilidade de participar desse conselho, de preparar propostas para ajudar o governo a fazer coisas diferentes, a fazer coisas apresentadas pela sociedade civil.
4: No tema de combate à violência contra a mulher, foi apresentado um balanço dos primeiros 4 meses do Pacto contra o Feminicídio, assinado pelos poderes Executivo, Legislativo e Judiciário. A primeira-dama, Janja Lula da Silva, destacou os resultados.
6: O tempo médio para análise das medidas protetivas de urgência caiu de 16 dias para cerca de 3 dias. Isso está acontecendo até com o mínimo de 2 horas a gente tem medida protetiva sendo emitida. E mais da metade das decisões, 53, já são proferidas no mesmo dia. Isso é o que importa. E a gente precisa falar muito sobre isso. As mulheres precisam ter essa informação.
4: Na área da economia, o ministro da Fazenda, Dario Durigan, ressaltou os avanços. Ele afirmou que o Brasil tem demonstrado estabilidade econômica, além de crescimento acima da expectativa, e defendeu o fim da escala 6x1, que aguarda a aprovação no Senado, como passo importante no combate às desigualdades.
7: Quem hoje já está na escala 5x2 é quem ganha mais, é quem teve tempo e muitas vezes oportunidade familiar de estudar por mais tempo. E quem está na escala 6x1 são os trabalhadores mais mal remunerados, trabalhadores negros, mulheres. Portanto, é um tema de desigualdade do mundo do trabalho encarar o tema da 6x1.
4: Durante o evento, foram destacadas várias políticas públicas recentes, que partiram de recomendações do Conselhão, como o programa Acredita, o Pacto pela Igualdade Racial e a Lei do Mercado de Carbono. Na área de meio ambiente, o conselheiro Matheus Silva, que é coordenador do Conselho Nacional das Populações Extrativistas e membro mais jovem do Conselhão, apresentou os resultados e disse que é preciso continuar avançando.
8: Sabemos reconhecer os nossos avanços, mas também sabemos que precisamos avançar muito mais, especialmente nessa terra e a crédito com o PRONAF ainda muito distante dos nossos territórios, porque fortalecer a Amazônia é fortalecer o Brasil.
4: O Conselhão é um fórum consultivo que reúne centenas de representantes da sociedade civil, empresários, acadêmicos e movimentos sociais para debater e propor políticas públicas e estratégias de desenvolvimento para o país. Ele foi retomado em 2023 e está em sua sétima plenária. Reportagem Luciana Colares de Holanda.
1: Recursos para o meio ambiente, criação de novas áreas de proteção ambiental e uma nova iniciativa para a recuperação da Caatinga brasileira.
2: São algumas das medidas anunciadas pelo governo do Brasil nas comemorações pelo Dia Mundial do Meio Ambiente, celebrado em 5 de junho.
1: A repórter Gabriela Noronha acompanhou e traz os detalhes.
9: Recuperação da vegetação nativa aliada à valorização das comunidades tradicionais da Caatinga. Isso é o que propõe o novo programa Recaatingar. A iniciativa do Ministério do Meio Ambiente e Mudança do Clima foi lançada nesta quarta-feira e conta com um aporte inicial de R$60 milhões do Banco Nacional de Desenvolvimento Econômico e Social e do Banco do Nordeste. Dentre as ações previstas está o enfrentamento da desertificação no bioma, que está presente em 10 estados e ocupa 11% do território nacional. Outras ações de preservação da Caatinga também fazem parte da Lei da Política Nacional para a Recuperação do Bioma, sancionada nesta quarta-feira pelo presidente Lula, durante a cerimônia em alusão ao Dia Mundial do Meio Ambiente. O presidente lembrou que a sociedade brasileira está mais consciente para a proteção ambiental.
10: Houve uma evolução daqueles que defendem os quilombos, daqueles que defendem a remarcação da terra indígena. Houve uma evolução dos empresários que sabem que hoje eles pagarão com preço muito caro se eles não respeitarem regras mínimas de defesa da questão ambiental. E é uma evolução aprender a ser capitalistas civilizados e não capitalistas destruidores da nossa floresta.
9: O pacote de medidas anunciado nesta quarta-feira também incluiu recursos para a Agenda Ambiental Brasileira. São R$2 bilhões para investimentos na bacia do Rio Doce, importante região hidrográfica do Sudeste brasileiro e fundamental para o abastecimento, economia e biodiversidade dos estados de Minas Gerais e Espírito Santo. Além disso, R$834 milhões do Fundo Clima serão investidos em projetos de restauração da vegetação nativa. Segundo o ministro do Meio Ambiente e Mudança do Clima, João Paulo Capobianco, o objetivo das novas medidas inclui não apenas a conservação do meio ambiente, mas também o fortalecimento da economia nas regiões afetadas.
11: Proteger o meio ambiente não é olhar apenas para as próximas gerações, é cuidar das condições de vida das populações brasileiras no presente.
9: Já o Fundo Amazônia, mecanismo financeiro de captação de doações internacionais para preservação e combate ao desmatamento na Amazônia, recebeu a doação de R$270 milhões do Reino Unido. E o número de doadores vem aumentando, como detalhou a diretora socioambiental do BNDES, Tereza Campelo.
12: Passamos, assim, nesse seu mandato, presidente, de 2 doadores para 9 doadores, mostrando que o Brasil tem compromisso com essa agenda para ajudar a salvar o planeta.
9: No campo da conservação ambiental, foram assinados atos que ampliam os parques nacionais da Serra das Confusões e de 7 cidades no Piauí, e criam o Parque Nacional do Tanaru, em Rondônia, e a Área de Proteção Ambiental do Paleocanal do Rio Tocantins, no Pará. Reportagem Gabriela Noronha.
2: Então Talvez você ainda não conheça a FINEP, empresa financiadora de estudos e projetos.
1: Ela é ligada ao Ministério da Ciência, Tecnologia e Inovação e tem o papel de transformar o potencial científico e tecnológico brasileiro em projetos de inovação.
2: E essa inovação científica vai se converter depois em novos produtos, serviços, medicamentos, tecnologias que você usa no seu dia a dia.
1: Hoje nós conversamos com o presidente da FINEP, Luiz Antônio Elias, para saber mais sobre esse trabalho e sobre o novo momento da empresa, com o apoio de projetos de maior complexidade. Boa noite, presidente.
13: Boa noite, agradeço o convite. É muito importante para a FINEP estar aqui presente e apresentar os projetos que nós estamos fazendo nesse imenso Brasil.
1: Então, vamos justamente começar explicando melhor para o nosso ouvinte, para quem não conhece, que tipo de projetos a FINEP financia, qual que é o papel da empresa nesse desenvolvimento tecnológico do país.
13: A FINEP se consolida nessas últimas 5 décadas, ela foi fundada em 1967 como a instituição mais importante no fomento à infraestrutura científica, portanto aos laboratórios, à geração do conhecimento, à capacidade de desenvolvimento tecnológico, portanto às startups, às ICTs e à capacidade de inovação no Brasil, oferecer crédito às empresas para que elas possam impulsionar as suas cadeias de valor e aumentar o valor agregado dos seus produtos. Mas ainda no momento de um risco geopolítico intenso, ou seja, nós vivemos um momento muito difuso a nível internacional, a ideia do multilateralismo se esgota e a percepção de que as políticas industriais devem estar cada vez mais retomadas. A FINEP também exerce um papel central na retomada da política industrial no Brasil.
2: Bem, para isso, a empresa recebeu um aporte de 3 bilhões e meio de reais para o financiamento de novos projetos, né? De onde vieram esses recursos e quais são as prioridades?
13: Os recursos que de 3,5 bilhões, na verdade, eles advêm para a capitalização da FINEP. A FINEP, na verdade, esse ano deverá receber 17,7 bilhões de reais do FNDCT. O FNDCT é criado em 1969, é o maior fundo de desenvolvimento da América Latina para a área científica e para a área tecnológica e de inovação. Esse ano é um ano histórico. São 17,7. Além disso, nós teremos acesso, por determinação do presidente Lula, que colocou esta agenda na centralidade do processo de desenvolvimento brasileiro, mais 25 bilhões de reais para o crédito. Subentende que a FINEP deverá estar operando em processos de crédito direto e nas operações indiretas, mais na infraestrutura científica, quase 40 bilhões de reais esse ano.
1: Agora, o senhor mencionou na sua primeira resposta todo o contexto geopolítico que a gente vem vivendo, e existe um posicionamento estratégico da FINEP quando a gente fala da inserção internacional do Brasil, né? Porque a empresa acaba ajudando aí a definir onde o país vai apostar em desenvolver as suas pesquisas, seu desenvolvimento. Quais são essas áreas? Qual é a escolha estratégica nesse momento para o desenvolvimento de inovação no Brasil?
13: Nós estamos muito condicionados àquilo que se chama da Nova Indústria Brasil. No processo de reconstrução e transformação com o presidente Lula, nós entendemos que era necessário construir, por missões, uma nova estrutura industrial, baseada em capacidade científica, orientando a parte de inovação para a agroindústria, para a defesa, para a transformação digital, para a descarbonização, para perceber a mobilidade urbana, é necessário que a gente dê mais qualidade de vida à população e saneamento, e olhar também a base de infraestrutura para toda a parte de genética, ou seja, bioinsumos e biotecnologia. Isso acompanha a fronteira do conhecimento no mundo, que cada vez mais, pela emergência climática ou pelo olhar da introdução da inteligência artificial e pela robótica avançada, precisa ser alterado. Um dado importante para os ouvintes: 60% da pauta de exportação hoje brasileira ainda se condiciona a recursos naturais. Nós temos que ser protagonistas. Se queremos ser protagonistas, temos que cada vez mais incentivar a capacidade científica e olhar a fronteira do conhecimento agregando valor ao produto nacional.
2: Presidente, a partir do desenvolvimento dessas novas tecnologias nesses setores, como fazer, como converter isso em desenvolvimento na melhora da vida das pessoas?
13: Isso melhora porque nós estamos apoiando projetos na área de vacinas, por exemplo. Nós estamos apoiando projetos na área de bioinsumos, que é necessário para a questão de alimentos. Nós estamos apoiando projetos na área de fertilizantes. Estamos apoiando projetos relacionados à descarbonização. Portanto, isso, como o presidente Lula colocou muito claramente, nós estamos num momento de estabilidade, sociedade e precisamos avançar em áreas que são estratégicas para o conhecimento brasileiro. Temos uma matriz energética extremamente limpa. Aproveitar isso nessa transição energética no mundo é colocar o Brasil naquilo que eu chamei, no protagonismo social e no protagonismo internacional.
14: Pois é, e a FINEP vem recebendo mais recursos ao longo dos últimos anos, e isso também se converteu em projetos de maior complexidade que vêm sendo apoiados por
13: ela. Com certeza,
14: né?
13: Com certeza. A subvenção econômica que lançamos recentemente são 3,3 bilhões de reais na gestão da ministra Luciana Santos, são em áreas justamente que são o núcleo duro do conhecimento, para que a gente possa fazer a diferença. Em quê? Na agroindústria, na mobilidade e uma questão importante, olhamos o social na agricultura familiar e na diferença, ou seja, nas assimetrias territoriais que a gente precisa corrigir olhando a dimensão do Brasil, que é continental. Portanto, na subvenção econômica tem uma proposta de 300 milhões de reais para o Norte, Nordeste e Centro-Oeste impulsionar suas cadeias locais.
2: E como é que a FINEP atua em diferentes regiões do país para diminuir essa desigualdade?
13: Ela atua, na verdade, nesses segmentos que eu acabei de mencionar e percebendo também o local. Mais ainda, ela atua de forma vertical na estruturação de políticas com as fundações de amparo à pesquisa, nos programas que nós chamamos de Centelha e Tecnova, olhando o empreendedorismo local, olhando as startups locais, olhando as ICTs locais. Também impulsiona pela via do que eu chamei da infraestrutura, com as universidades. O hub do conhecimento está nas universidades. É preciso que a gente cada vez mais impulsione laboratórios de conhecimento que gerem capacidade e resultado para a sociedade brasileira.
14: Toda uma cadeia, né, presidente?
13: Toda uma cadeia.
14: Muito bem, nós conversamos com Luiz Antônio Elias, presidente da FINEP, a financiadora de estudos e projetos do governo federal. Muito obrigado pela sua entrevista à Voz do Brasil.
13: Eu que agradeço essa oportunidade para a FINEP e para o momento tão importante que essa instituição está vivendo hoje.
2: O novo PAC, Programa de Aceleração do Crescimento, já executou 90% dos recursos previstos até 2026.
1: São obras, programas e planos de governo que estão com andamento adiantado.
2: O programa prioriza as regiões mais vulneráveis do país e com menos acesso a serviços públicos.
15: Estradas, moradias, escolas, hospitais, obras de saneamento, energia e mobilidade urbana. Os investimentos em infraestrutura avançam em todo o país. Já foram executados praticamente 90% dos recursos previstos para o novo PAC até o final deste ano, o que corresponde a 1 trilhão e 200 bilhões de reais. Quase 11 mil empreendimentos contratados já foram concluídos. Entregas que ajudam a gerar emprego e renda no país, de acordo com Roberto Nami Garibe Filho, secretário especial do Programa de Aceleração do Crescimento.
16: Nós estamos batendo um recorde esse ano de investimento em infraestrutura. Isso fez sentido tanto na menor taxa de desemprego da história, que atingimos 5,4 se você pegar os 12 anos, e temos também a maior massa salarial. Nesses dados você consegue ver a presença do PAC, porque ele tem um efeito multiplicador sobre a economia bastante forte e isso impacta na vida cotidiana das pessoas.
15: Na área de habitação, por exemplo, foram entregues quase 2 milhões de moradias por meio do programa Minha Casa Minha Vida até março deste ano. Na educação, foram criados 111 institutos federais e 100 mil escolas em todo o país passaram a contar com rede Wi-Fi. Na área de concessões, foram realizados 57 leilões federais de rodovias, ferrovias, portos e aeroportos em 3 anos. O novo PAC também investe em obras de prevenção de desastres e adaptação às mudanças climáticas, para aumentar a proteção da população, como explica o secretário Roberto Nami Garibe Filho.
16: Nós estamos investindo quase 16 bilhões em prevenção ao risco. O nosso investimento ele é distribuído, né, levando em consideração quanto cada cidade está, de alguma forma, suscetível a esse tipo de risco, tanto de alagamento como de encosta.
15: Roberto Nami ressaltou ainda os investimentos em mobilidade urbana. São quase 16 bilhões de reais destinados à renovação de frota, com a entrega de veículos menos poluentes e mais confortáveis para a população. Lançado em 2023, o novo PAC foi estruturado em torno da industrialização, da transição ecológica e da redução das desigualdades sociais e regionais. O programa estabelece critérios de seleção que priorizam regiões com menor índice de desenvolvimento humano, maior déficit de serviços públicos e menor capacidade fiscal. Reportagem Pablo Mundim.
1: Uma nova terapia desenvolvida por pesquisadores brasileiros pode mudar o cenário dos tratamentos de cânceres hematológicos, como os linfomas.
2: Segundo os resultados preliminares divulgados hoje, a terapia CAR-T-cell tem quase 90% de eficácia, com redução ou desaparecimento dos tumores.
1: O estudo contou com R$100 milhões do governo federal e já foi aplicado em 25 pacientes do Sistema Único de Saúde.
2: O ministro da Saúde, Alexandre Padilha, acompanhou a divulgação em São Paulo e comemorou os resultados.
17: Nós recebemos aqui os resultados preliminares, que são muito animadores, mais de 87% de resultado positivo de pacientes que já tinham passado por outras formas de tratamento, tanto quimioterapia, radioterapia, transplante, e que vem agora no CAR-T-cell uma esperança nesse tratamento.
1: Mais 81 pacientes vão receber o tratamento até o fim do ano.
2: A expectativa é que, com a confirmação dos resultados e o registro sanitário da Agência Nacional de Vigilância Sanitária, a terapia passe a ser oferecida em todo o território nacional.
1: A partir da semana que vem, o contribuinte que quiser regularizar débitos com a União vai precisar de níveis maiores de segurança ao usar a conta gov.br.
2: A mudança acontece a partir do dia 15 de junho, quando passará a ser exigido os níveis prata ou ouro no aplicativo ou site.
1: Saiba como elevar a segurança da sua conta gov.br na reportagem de Márcia Fernandes.
18: Na Procuradoria-Geral da Fazenda Nacional, é possível consultar dívidas com a União, negociar e parcelar débitos, emitir guias de pagamento e certidões de regularidade fiscal. A partir de 15 de junho, pessoas físicas só poderão acessar o portal Regularize da Procuradoria utilizando contas gov.br com nível prata ou ouro. Usuários com conta bronze serão alertados sobre a necessidade de elevar o nível de segurança. E depois do dia 15, se mantiverem a conta bronze, terão acesso bloqueado. A coordenadora nacional de atendimento da Procuradoria-Geral da Fazenda Nacional, Raquel de Carvalho, explica que a medida busca aumentar a segurança de quem procura o órgão.
19: Essa medida foi uma medida de segurança para a proteção dos dados do cidadão e das transações que ele realiza dentro do portal.
18: A conta gov.br funciona como uma identidade digital. Ela dá acesso a mais de 4.600 serviços federais. Atualmente, existem 176 milhões de contas ativas no gov.br. Mais de 118 milhões já estão nos níveis prata e ouro, mais seguros. O nível bronze tem segurança básica, com autenticação apenas pelo CPF e senha cadastrada. Raquel de Carvalho, da Procuradoria, explica como aumentar o nível de segurança e mudar a conta gov.br para prata ou ouro.
19: Ele pode fazer isso por meio da autenticação bancária, ou então ele pode fazer um reconhecimento facial, muito simples o procedimento. Ele pode fazer sem sair de casa.
18: Para regularizar a situação de dívidas com a União, acesse o site regularize.pgfn.gov.br. Reportagem Márcia Fernandes.
2: O Pix, sistema de pagamento instantâneo criado pelo Banco Central, que já virou queridinho dos brasileiros, será reconhecido como marca de alto renome.
1: A principal característica desse reconhecimento é a proteção da marca em todos os ramos da atividade econômica.
2: Isso impede que qualquer outra empresa utilize o mesmo nome ou termo semelhante, mesmo que seja para vender um produto ou serviço diferente do original.
1: Trata-se da primeira marca vinculada ao governo federal a contar com o reconhecimento pelo INPI, Instituto Nacional de Propriedade Industrial.
2: E atenção, estudantes que ainda não fizeram a inscrição para participar do Exame Nacional do Ensino Médio.
1: O prazo está terminando, vai só até sexta-feira, dia 12.
2: Alunos de escolas públicas e beneficiários do Pé de Meia contam com a inscrição pré-preenchida esse ano. Mas ainda assim precisam entrar na página do participante e confirmar a participação.
1: Lembrando que as provas estão marcadas para os dias 8 e 15 de novembro desse ano.
2: A taxa de inscrição é de R$ 85,00 e pode ser paga até 17 de junho.
1: E essas foram as notícias do Governo do Brasil.
2: Uma realização da Secretaria de Comunicação Social da Presidência da República.
1: Com produção da empresa Brasil de Comunicação.
2: Fique agora com o Minuto do TCU. Em seguida, as notícias do Poder Judiciário e do Congresso Nacional. Boa noite.
1: Boa noite para você e até amanhã.
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21: O Tribunal de Contas da União analisou as contas do presidente da República referentes ao exercício de 2025. Durante a sessão de hoje, o relator do processo, ministro Benjamin Zimler, apresentou a conclusão da avaliação técnica que verifica se os recursos do governo federal foram aplicados corretamente.
22: O Tribunal de Contas da União é de parecer que as contas atinentes ao exercício de 2025, de responsabilidade do excelentíssimo senhor presidente da República, Luiz Inácio Lula da Silva, estão em condições de serem aprovadas pelo Congresso Nacional com ressalvas.
21: Segundo a análise, as contas estão de acordo com os princípios constitucionais e legais. Apesar disso, o documento apresenta, além das ressalvas, alertas ao governo federal. Saiba mais em tcu.gov.br.
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24: STF começa a julgar recursos contra a responsabilidade de redes sociais.
25: TSE aprova nova política de segurança da informação.
24: STJ define que pena por crime cometido sob livramento condicional começa após o fim do benefício.
25: Boa noite, eu sou o Arthur Filho.
24: E eu sou Walter Lima.
25: Plenário do Supremo Tribunal Federal começa a analisar recursos contra a tese do julgamento do Marco Civil da Internet.
24: O julgamento vai continuar na sessão de amanhã. Marta Ferreira.
26: O ministro Dias Toffoli começou o voto explicando que a tese fixada pela corte deve ser analisada a partir de uma posição institucional do Supremo Tribunal Federal e não considerando os votos individuais dos ministros. Sobre a questão da responsabilidade solidária, ele esclareceu que após a notificação, a responsabilidade do provedor de aplicações por omissão injustificada deve ser tratada como solidária. Já sobre o ponto da tese fixada pelo Supremo, que trata dos crimes contra a honra, Toffoli propôs um ajuste para substituir a expressão crime contra a honra por violação à honra por crime ou ilícito civil. O ministro vai continuar o voto na sessão plenária de amanhã.
25: Tribunal Superior Eleitoral aprova nova política de segurança da informação.
24: A ideia é reforçar a proteção dos sistemas eleitorais, das urnas eletrônicas e dos dados da Justiça Eleitoral. Estevam Furtado.
27: A medida reúne regras de segurança cibernética em todo o país e já começa a valer após a publicação da resolução. Entre as mudanças estão a adoção de procedimentos padronizados para gestão de riscos, proteção de dados, controle de acesso, monitoramento de vulnerabilidades e resposta a ataques cibernéticos. A política também prevê o uso seguro de tecnologias como inteligência artificial e computação em nuvem.
25: A pena por crime cometido durante o livramento condicional só começa a ser cumprida no dia seguinte ao fim desse benefício.
24: O entendimento é do Superior Tribunal de Justiça, Fátima Uchoa.
28: A tese definida pela terceira sessão deve ser observada por juízes e tribunais de todo o país. Um preso cometeu novo crime durante o livramento condicional e mesmo sem revogar o benefício, o Tribunal de Justiça do Rio de Janeiro contabilizou simultaneamente como pena cumprida o período entre a prisão preventiva e o fim do livramento condicional, mas o STJ considerou não ser possível contar o mesmo período de prisão em duas execuções penais diferentes. Segundo o relator ministro Sebastião Reis Júnior, o STJ entende que se o livramento condicional não foi suspenso ou revogado até o fim do período de prova, a nova execução penal só deve começar no dia seguinte ao fim do benefício.
25: A Justiça do Trabalho itinerante chega este mês no Oiapoque, no Amapá.
24: Uma variedade de serviços de graça para a população. Marla Lacerda.
29: Todo mundo que mora nas aldeias de Manga e Espírito Santo, no estado do Amapá, pode aproveitar. Essa é a oportunidade para quem precisa colocar em dia a documentação jurídica, receber orientações sobre problemas trabalhistas e previdenciários, emitir documentos e até mesmo receber atendimento fisioterapêutico e psicológico. Informações sobre serviços, locais e datas no site do TST.
25: Ministério Público Federal solicita que a União defina regras para garantir acessibilidade em sites públicos e privados.
24: A obrigação prevista na Lei Brasileira de Inclusão há mais de 10 anos ainda não é cumprida devido à falta de regulamentação. Vanessa Pereira.
3: Em agosto de 2025, o MPF expediu recomendação para que as diretrizes de acessibilidade digital fossem finalmente definidas. Mas passados mais de 9 meses, os pedidos do órgão não foram acatados. Agora, na ação, o MPF pede que o governo federal regulamente em até 2 meses o artigo 63 da Lei Brasileira de Inclusão, que torna obrigatória a acessibilidade na internet, e apresente em até 4 meses um plano de transição para adaptar os sites.
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25: A você, uma boa noite.
24: E até amanhã.
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1: Eu sou Paula Groba.
2: E eu sou Humberto Pinheiro.
1: E estes são os destaques de hoje do Jornal do Senado, que começa agora.
2: Aprovada a proposta que permite renegociação de dívidas rurais.
1: PEC que dá ampla autonomia ao Banco Central segue para o plenário.
2: Senado aprova piso de R$ 13.600 para médicos e dentistas. Proposta vai à Câmara.
1: Boa noite.
2: Boa noite.
1: O Senado aprovou a proposta que cria uma linha de financiamento com recursos do Fundo Social do Pré-Sal para a renegociação de dívidas de produtores rurais. O texto, vindo da Câmara dos Deputados, previa inicialmente que os recursos desse fundo deveriam beneficiar os produtores rurais prejudicados por calamidades públicas.
2: No Senado, o relator, senador Renan Calheiros, do MDB de Alagoas, alterou a proposta para ampliar os casos em que os produtores podem ser beneficiados. A senadora Tereza Cristina, do Progressistas de Mato Grosso, defendeu a busca do entendimento com a equipe do governo antes da votação. Mas, diante da falta de acordo, a votação foi mantida pelo presidente Davi Alcolumbre. A votação em plenário foi simbólica e a proposta retorna à Câmara dos Deputados, já que foi alterada no Senado.
1: E agentes de saúde e de combate às endemias, profissionais que atuam em comunidades urbanas, rurais e indígenas, podem ganhar o direito a uma aposentadoria diferenciada. Uma proposta aprovada pela Comissão de Constituição e Justiça prevê o benefício para quem comprovar 25 anos de contribuição e de exercício da atividade, com idade mínima de 57 anos para mulheres e 60 para homens.
2: O texto também estabelece regras de transição e prevê apoio financeiro da União para ajudar estados e municípios a custear a medida. A PEC segue agora para o plenário com pedido de tramitação especial. Repórter Bruno Lourenço.
3: A proposta de emenda à Constituição diz que esses profissionais poderão se aposentar com idade mínima de 57 anos para mulheres e 60 anos para homens, desde que comprovem 25 anos de contribuição e de efetivo exercício na atividade. O senador Irajá, do PSD do Tocantins, destacou o papel indispensável desses profissionais na ponta da saúde, especialmente nas comunidades mais carentes.
4: Um reconhecimento de um trabalho histórico dedicado por toda uma vida a essas pessoas que são brasileiros e brasileiras, que são, como eu costumo dizer, o SUS do Brasil de carne e osso. Eles são sim o SUS de carne e osso no Brasil e que nos representam em todos os lares brasileiros.
3: A proposta também cria regras de transição para quem já está na atividade. Além disso, considera a carreira como essencial e exclusiva de Estado, proibindo a contratação terceirizada ou temporária, salvo em casos de emergência em saúde pública, para evitar o sufoco nas contas dos municípios e pública. Para evitar o sufoco nas contas dos municípios e estados, a proposta determina que a União prestará assistência financeira complementar

0: Nas contas públicas precisa ser avaliado com cautela. O senador argumentou que a aprovação de um piso pode gerar pressão para a votação de outras propostas semelhantes e questionou se a União, os estados e os municípios teriam condições de absorver esses custos.
1: No ano de eleição, isso aqui é muito complexo. Porque o que botar para votar isso aqui, todo mundo vai votar sim, por conta da eleição, e vai ter que arrumar 10 Brasil para pagar. E aí fica sendo eu o culpado que não quer dar um piso pro médico. Um piso pro médico que salva a vida das pessoas no pronto atendimento. Um piso pro enfermeiro. Meu Deus, bora dar. Mas o Brasil comporta isso? O Brasil vai resistir? As finanças públicas vão resistir? Na marcha dos prefeitos eles solicitaram que não votasse, porque o orçamento do Brasil não cabe.
2: Profissionais responsáveis pela confecção e adaptação de próteses e órteses ortopédicas podem passar a ter atividade regulamentada em todo o país.
0: O plenário do Senado aprovou o projeto que define as atribuições e estabelece os requisitos de formação para o exercício da profissão. Repórter Douglas Castilho.
3: O projeto voltou à análise a pedido da senadora Mara Gabrilli, do PSD de São Paulo, e define que protesistas e ortesistas são todos aqueles especialistas que profissionalmente tomam as medidas e confeccionam próteses, mas também aqueles que confeccionam palmilhas e calçados ortopédicos, mesmo que em oficina própria. Para além disso, há a exigência de que os profissionais participem de atualizações constantes a respeito das melhores práticas e modelos disponíveis. A senadora ressaltou os efeitos práticos da aprovação do projeto.
4: A gente está falando da regulamentação de uma profissão que vai mudar o destino do nosso país, que hoje demora 5 anos para entregar uma cadeira de rodas, entregar uma prótese, uma órtese, porque a gente não tem a regulamentação dessa profissão.
3: O processo de capacitação dos especialistas deverá ocorrer em escolas e cursos de educação técnica de nível médio e conteúdo multiprofissional de áreas como psicologia, biomecânica, fisioterapia e anatomia. O texto garante o ofício aos que estão no mercado há pelo menos 5 anos, comprovando curso de atualização. O projeto vai à sanção presidencial.
2: E avançou no Senado a proposta que cria a Universidade Federal do Esporte.
0: Aprovado pela Comissão de Esporte, o projeto prevê uma instituição voltada à formação acadêmica e à pesquisa no setor. O texto segue agora para votação no plenário. Repórter Rodrigo Rezende.
5: Com sede em Brasília, a Universidade Federal do Esporte, UFSport, terá por objetivo promover o ensino, a pesquisa, a extensão e a inovação no campo da ciência esportiva. Também terá foco na formação e aperfeiçoamento de gestores da área e preocupação na inclusão de pessoas com deficiência. A senadora Leila Barros, do PDT do Distrito Federal, relatora da proposta, ressalta que essa é uma demanda antiga dos profissionais da área e que a expectativa é que a instituição auxilie na obtenção de bons resultados pelos atletas brasileiros.
6: A Universidade de Esporte já era uma demanda do setor, né? A gente tem um potencial enorme. Então a gente sentia falta nesse setor, na área da ciência, da inovação, um espaço, um local em que a gente pudesse fazer essas atualizações e rapidamente chegar ao setor esportivo brasileiro.
5: Os recursos financeiros para a implantação e manutenção da UFSport virão do Orçamento Geral da União, mas com a possibilidade de auxílios e subvenções por entidades públicas e particulares. Também poderão ser feitos convênios para obtenção de recursos com instituições internacionais. Os cargos técnicos e docentes serão preenchidos por concurso público.
2: A Comissão de Constituição e Justiça aprovou a proposta que garante orçamento próprio e autonomia operacional ao Banco Central.
0: A PEC segue para o plenário, mas a liderança do governo pediu que a votação seja adiada por algumas semanas. As informações com o repórter Bruno Lourenço.
7: A proposta de emenda à Constituição aprovada na Comissão de Constituição e Justiça transforma o Banco Central de autarquia para entidade pública de natureza especial, com autonomia técnica, administrativa, orçamentária e financeira. Retira o Banco Central de vinculação a ministério ou a qualquer órgão ou sistema da administração pública e de tutela ou subordinação hierárquica. O relator, senador Plínio Valério, do PSDB do Amazonas, chegou a fazer um apelo para que a PEC, há mais de 2 anos sendo discutida, fosse votada.
8: O Banco Central precisa, essa autonomia, ela fortalece não só o sistema financeiro brasileiro, traz segurança, traz muita segurança para todos nós, cidadãos comuns.
7: O líder do governo, senador Jacques Wagner, do PT da Bahia, manifestou algumas discordâncias em relação ao

0: texto, mas disse que não criaria obstáculo para a votação na CCJ.
1: Eu só estou dizendo que eu preciso responder ao meu ministro da Fazenda, que seja uma semana, duas semanas, porque ele construiu um texto, eu apresentei na forma de emenda, a Vossa Excelência rejeitou.
0: Por se tratar de emenda à Constituição, a proposta ainda precisa passar por dois turnos de votação no plenário, onde terá que receber a aprovação de 49 dos 81 senadores.
2: E o Senado aprovou a indicação do ministro do Superior Tribunal de Justiça, Benedito Gonçalves, para o cargo de Corregedor Nacional de Justiça até 2028. Entre as atribuições do corregedor estão a apuração de denúncias e reclamações disciplinares contra magistrados e a fiscalização de atividades do Judiciário.
3: Com edição de Paula Groba e trabalhos técnicos de Eliseu Caires, o Jornal do Senado fica por aqui. Acompanhe agora as notícias da Câmara dos Deputados. Boa noite.
2: Boa noite e até amanhã.
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5: Comissão da Câmara aprova a redução da maioridade penal para 16 anos.
6: O plenário ratifica acordos comerciais com Singapura e nações europeias.
5: Parlamentares lançam agenda com pautas prioritárias para as mulheres.
7: Boa noite. Congresso Nacional apresenta a agenda legislativa Mulheres do Brasil. O repórter Luiz Cláudio Canuto acompanhou o evento e tem mais informações.
8: A criação de cotas femininas em vagas no Poder Legislativo é uma das prioridades apresentadas por deputadas e senadoras para este ano. O projeto faz parte da agenda legislativa Mulheres do Brasil, que foi lançada em sessão solene do Congresso Nacional nesta quarta-feira. A agenda destaca leis já aprovadas e que precisam de apoio para implementação e também projetos que estão sendo analisados na Câmara e no Senado, considerados mais relevantes para desenvolvimento de ações com impacto na vida da mulher na sociedade. A mudança que cria cotas de 20% para mulheres nos legislativos federal, estaduais e municipais está no projeto que institui um novo Código Eleitoral no Brasil e consolida leis e resoluções do Tribunal Superior Eleitoral em um único texto para simplificar as normas eleitorais e processuais do país. A coordenadora dos Direitos da Mulher na Câmara, deputada Jaque Rocha, do PT do Espírito Santo, afirma que apenas por meio da elaboração de leis, do aperfeiçoamento das políticas públicas e da fiscalização das ações do Estado, ocorre o aumento das oportunidades para os brasileiros.
9: A democracia só se fortalece quando mais mulheres participam da vida pública e têm as suas vozes representadas nas instituições. Mas a presença não se resume a números ou a estatísticas, porque quando uma mulher ocupa a política, não é apenas uma cadeira que se preenche, é a democracia que se amplia.
8: A deputada Tabata Amaral, do PSB de São Paulo, é coordenadora do Eixo de Atuação Partidária e Processos Eleitorais do Observatório Nacional da Mulher na Política, da Câmara dos Deputados, e destacou como conquistas recentes o aumento da licença paternidade a partir do ano que vem. Ela também lembrou a lei da distribuição de absorventes em farmácias populares e a lei que estabelece a referência em escolas das mulheres importantes na história do Brasil. Também se referiu à lei que cria cotas para a presença de mulheres em conselhos de empresas públicas e mistas.
10: A gente precisa ter nesses conselhos pelo menos um terço de mulheres e dentro desse um terço, um terço reservado para mulheres negras e para mulheres com deficiência. Como a senadora Dorinha trouxe, não dá para travar a luta por igualdade sem olhar para as mulheres negras, sem olhar para as mulheres com deficiência. Então essa é uma grande vitória que nós tivemos.
8: A agenda legislativa do Grupo Mulheres do Brasil foi elaborado pela Secretaria da Mulher numa parceria entre deputadas e senadoras. A agenda legislativa apresentada neste ano tem 7 eixos: enfrentamento à violência contra a mulher, participação política e representatividade, autonomia econômica e trabalho, saúde da mulher, orçamento sensível ao gênero, educação e formação e violência digital, além de inteligência artificial e ambiente online. Da Rádio Câmara de Brasília, Luiz Cláudio Canuto.
4: Economia.
5: Luiz Lima, do Novo do Rio de Janeiro, menciona editoriais da imprensa que criticam a condução econômica do governo federal e o aumento dos gastos públicos. Ele alerta que a redução da jornada de trabalho pode agravar o desequilíbrio fiscal do país.
7: Na opinião de Luiz Lima, a redução da jornada afeta trabalhadores comissionados, como garçons e vendedores, e força pequenos comércios a aumentarem suas despesas com contratações. Ele avalia que a inflação dos alimentos vai corroer ainda mais o valor real do salário mínimo.
5: Tadeu Venere, do PT do Paraná, rebate as propostas de privatizar os Correios e Telégrafos diante do déficit financeiro. O parlamentar argumenta que a lógica puramente comercial para a estatal prejudicaria o atendimento a pequenos municípios e regiões isoladas.
7: De acordo com Tadeu Venere, os Correios exercem um papel social indispensável na distribuição de benefícios e na integração nacional, que não pode ser medido apenas pelo lucro. Ele cobra apoio do parlamento e do governo para valorizar os trabalhadores e recuperar o caixa da empresa.
4: Trabalho.
5: Denise Pessoa, do PT do Rio Grande do Sul, apresentou projeto que institui medidas para o acolhimento de trabalhadoras após o fim da licença maternidade. A deputada justifica que o período de retorno ao trabalho costuma ser marcado por demissões e exclusão profissional.
7: O projeto de Denise Pessoa estabelece que empresas com mais de 20 funcionários adotem programas de atualização e preservação de cargos para as mães. Segundo ela, o mercado de trabalho não pode obrigar que elas escolham entre a carreira profissional e a maternidade.
4: Política.
5: O Conselho de Ética aprovou nova suspensão por 60 dias do deputado Marcos Polon. A repórter Noelle Nobre acompanhou a votação.
11: O Conselho de Ética e Decoro Parlamentar da Câmara dos Deputados aprovou a suspensão do mandato do deputado Marcos Polon, do PL de Mato Grosso do Sul, por 60 dias. A punição foi recomendada pelo relator do caso, deputado Ricardo Maia, do MDB da Bahia. Marcos Polon é alvo de uma representação apresentada pela mesa diretora da Câmara. Ele é acusado de ter feito declarações de cunho ofensivo e depreciativo contra o presidente da Câmara, Hugo Mota, durante manifestação em Campo Grande, em agosto do ano passado. Marcos Polon disse que recorrerá da decisão à Comissão de Constituição e Justiça. A decisão final será do plenário da Câmara.
12: Estamos caminhando para um novo tipo de, abre aspas, democracia, onde o judiciário modula as leis e acaba punindo as pessoas por emitir opiniões. E isso jamais poderia adentrar nesse recinto. É que nessa casa aqui se encontram 100% dos votos válidos.
11: Em maio, o deputado Marcos Polon já teve outra decisão pela suspensão do mandato por 60 dias, aprovada pelo Conselho de Ética por ter ocupado a mesa diretora da Câmara em uma sessão do plenário de agosto de 2025. Polon recorreu à CCJ da decisão. Da Rádio Câmara de Brasília, Noelle Nobre.
4: Eleições.
7: Hildo Rocha, do MDB do Maranhão, analisa pesquisas de intenção de voto para o governo estadual e cita estudos sobre comportamento eleitoral, para defender que governos bem avaliados tendem a influenciar a escolha de sucessores.
5: Hildo Rocha afirma que o cenário no Maranhão ainda pode mudar até as eleições, apesar dos levantamentos divulgados nos últimos meses. Ele avalia que a presença dos pré-candidatos na capital e no interior do estado deve pesar na formação do voto.
7: Valdir Trindade, do Republicanos da Paraíba, assume uma cadeira na Câmara e, em seu discurso de posse, afirma seu compromisso em priorizar a justiça social e a defesa da Constituição. Segundo ele, seu mandato vai focar no amparo às famílias e pessoas mais vulneráveis de seu estado.
5: Defensor de políticas públicas voltadas à dignidade humana, Valdir Trindade afirma que o desenvolvimento do país deve ser medido pelo cuidado com as pessoas. Ele agradeceu o apoio de lideranças paraibanas e prometeu atuar firmemente para deixar a marca de trabalho no Legislativo.
4: Segurança Pública.
7: A Comissão de Constituição e Justiça da Câmara deu aval à proposta que reduz a maioridade penal de 18 para 16 anos. Rodrigo Dazaeli, do PL de Mato Grosso, celebra a mudança porque acredita que os jovens nessa faixa etária já possuem plena consciência de seus atos.
5: Nas palavras de Rodrigo Dazaeli, a medida atende ao anseio das famílias brasileiras por leis mais rígidas e combate à impunidade. O parlamentar assinala ainda que a redução penal abre espaço para discutir também novos direitos aos jovens, como a
13: permissão para dirigir.
7: A repórter Paula Bittar acompanhou a votação na CCJ e tem mais informações sobre as discussões em torno da proposta.
14: A Comissão de Constituição e Justiça da Câmara aprovou por 44 votos a 18 a proposta que reduz a maioridade penal dos atuais 18 para 16 anos de idade. Atualmente, jovens que cometem infrações graves cumprem medidas socioeducativas de internação por no máximo 3 anos. A proposta principal previa originalmente a plena maioridade civil e penal aos 16 anos. Isso significa que, além de responderem por crimes como adultos, os jovens passariam a ter todos os direitos da vida adulta, como casar, celebrar contratos e dirigir. O texto tornava ainda o voto obrigatório aos 16 anos e reduzia a idade mínima para se candidatar a cargos como de vereador. Mas o relator da medida na CCJ, deputado Coronel Assis, do PL de Mato Grosso, retirou as modificações na esfera civil, prevendo exclusivamente a punição criminal de jovens acima de 16 anos. Assis explicou que retirou a parte dos direitos civis para garantir que o texto tratasse de apenas um assunto, evitando, segundo ele, confusão jurídica. Além da proposta principal, ele também apresentou parecer favorável a outras duas propostas que estavam sendo analisadas em conjunto. Uma delas sugere a redução da maioridade penal apenas em casos excepcionais, como crimes hediondos ou crueldade extrema, após avaliação técnica do jovem. Já a outra propõe a redução geral para 16 anos em todos os crimes e estabelece que adolescentes de 12 a 16 anos também respondam criminalmente se cometerem crimes com violência, grave ameaça ou contra a vida. Segundo o Coronel Assis, a aprovação das propostas atende à vontade da população.
15: Representantes do povo não querem fazer a vontade do povo. Qual que é a lógica? A lógica do sentimento, né, de clamar por justiça que a pessoa tem em ter um ente querido sendo vítima de homicídio por uma pessoa de 18, 19 anos ou de uma pessoa de 17 ou 16 anos.
14: A deputada Sâmia Bonfim, do PSOL de São Paulo, por outro lado, criticou as mudanças feitas por Coronel Assis. Segundo ela, o texto original era menos pior.
16: Porque ao menos nele tinha uma redução da maioridade, não só do ponto de vista penal, mas também do ponto de vista eleitoral. Nessa, ele restringiu somente para penal. E por que que é uma aberração? Porque ele vai ser tratado como adulto do ponto de vista penal, mas do ponto de vista civil, ele vai seguir sendo lido, tratado pela justiça brasileira como um adolescente que ele é.
14: O deputado Tadeu Venere, do PT do Paraná, citou dados de um levantamento nacional de 2023 para explicar que a minoria dos jovens infratores, 12%, cometem assassinatos. Segundo ele, a justificativa de que é a população quem pede a mudança não é suficiente.
17: A população pede muitas vezes que o Congresso e aqueles que roubam aqui dentro, inclusive no Congresso, também sejam presos e nem por isso são presos. A população pede que nós não tenhamos mais emenda parlamentar. O que o povo quer, nessa hora não vale.
14: O deputado Mendonça Filho, do PL de Pernambuco, lembrou que uma outra proposta de mesmo teor já foi aprovada na Câmara, mas arquivada no Senado.
18: E eu, mais uma vez, defendo a PEC da redução da maioridade penal. A sociedade brasileira hoje se vê sitiada pelo crescimento da violência. 25% da população brasileira hoje vive sob a influência direta de milícias, do tráfico de drogas e das organizações criminosas que dominam territórios. E, infelizmente, boa parte do exercício do comando dessas organizações criminosas se faz, inclusive, com aliciamento de menores de 18 anos.
14: A análise da proposta que reduz a maioridade penal pela Comissão de Constituição e Justiça é apenas o primeiro passo da análise do tema na Câmara. A proposta ainda precisa passar por uma comissão especial e pelo plenário em 2 turnos de votação. Da Rádio Câmara, de Brasília, Paula Bittar.
4: Turismo.
13: Bacelar do PV da Bahia relata que a Comissão de Turismo debateu o impacto na reforma tributária sobre o transporte aéreo internacional. O deputado cobra do governo federal uma solução para evitar o encarecimento das passagens devido à cobrança integral sobre o setor.
7: Bacelar avalia que o aumento da tributação ameaça o crescimento do turismo em um momento de recorde na entrada de estrangeiros no Brasil. Ele também alerta que o custo maior no transporte aéreo pode afetar cargas, empregos e produtos que chegam ao consumidor.
4: Desenvolvimento Regional.
13: Átila Lins, do PSD, celebrou a entrega da nova Praça de Nossa Senhora de Guadalupe, em Fonte Boa, no Amazonas. A obra de revitalização do espaço público foi realizada com recursos de emenda do deputado no valor de R$1 milhão.
7: Átila Lins registra a emoção de entregar uma obra em sua região de origem. Saúda a população e as lideranças presentes à festa ocorrida no dia 6 de junho e anuncia novos projetos, como a construção de uma maternidade e de um balneário público para melhorar a vida das pessoas de Fonte Boa.
13: A cidade de Guarabira, localizada na região do Brejo, na Paraíba, vai ganhar um centro da Fundação de Apoio às Pessoas com Deficiência. É o que promete Ranieri Paulino, do Republicanos, que atuou na mobilização popular para eleger a obra como prioridade no orçamento estadual.
7: Segundo o congressista, o novo polo da FUNAD vai evitar que pacientes de cidades vizinhas viajem até 5 horas para fazer terapia na capital paraibana. Ranieri Paulino reforça que a medida garante mais qualidade de vida e saúde para as pessoas com deficiência.
4: Relações Exteriores.
13: A Câmara aprovou acordos comerciais do Mercosul com Singapura e 4 países europeus. O repórter Antônio Vital acompanhou a votação.
19: A Câmara dos Deputados aprovou 2 acordos comerciais assinados pelos países do Mercosul, um deles com Singapura e outro com 4 países europeus, Islândia, Liechtenstein, Noruega e Suíça. Os 2 acordos abrem mercado para produtos e serviços brasileiros na Ásia e Europa. O acordo com Singapura cria uma área de livre comércio entre o país asiático e a Argentina, o Brasil, o Paraguai e o Uruguai. É o primeiro acordo comercial do bloco com um país da Ásia. De acordo com o texto, Singapura se compromete a conceder isenção tarifária imediata e integral sobre a totalidade dos produtos exportados pelo Mercosul. Já o Mercosul se compromete a eliminar tarifas sobre 95% de seus produtos e serviços, de maneira escalonada e o prazo de 15 anos. Ficam fora da isenção tarifária as máquinas, plásticos e aparelhos óticos, fotográficos e cinematográficos produzidos em Singapura. Singapura é o 8º destino das exportações brasileiras no mundo e 2º maior na Ásia, atrás apenas da China. Ao mesmo tempo, tem investimentos no Brasil em setores como construção naval e transportes, serviços financeiros e comunicações. O relator da proposta na Câmara, deputado Kim Kataguiri, do Missão de São Paulo, defendeu o aumento da relação comercial do Mercosul com Singapura.
20: Um país que é exemplo, o Sudeste Asiático é a região hoje do mundo, uma das regiões que mais crescem, exemplo de desenvolvimento, o Brasil tem muito a aprender com isso, esse é um acordo extremamente benéfico, inclusive mais benéfico para nós do que para Singapura. A gente precisa se libertar da dependência que nós temos de determinados polos econômicos e nos relacionarmos com a maior parte de atores políticos e econômicos possível do mundo. Portanto, maior número de parceiros comerciais que a gente puder, melhor.
19: A Câmara também aprovou o texto do acordo de livre comércio entre o Mercosul e 4 países da Associação Europeia de Livre Comércio, Islândia, Liechtenstein, Noruega e Suíça. O texto complementa o acordo firmado entre o Mercosul e a União Europeia e abre um mercado de 15 milhões de pessoas com comércio de quase 500 bilhões de dólares por ano. O acordo permite redução tarifária sobre 97% de toda a exportação entre os 2 blocos econômicos. O relator do texto da Câmara, deputado Davi Soares, do Podemos de São Paulo, reforçou a importância do acordo.
21: Um projeto tão importante dessa envergadura que venha complementar o que já se iniciou com o acordo Mercosul e União Europeia. Com a aprovação do mesmo, nós fechamos aquela área e abrimos zonas para o exportador brasileiro continuar a ter um desempenho brilhante.
19: Os 2 acordos prevêem salvaguardas, como a suspensão temporária das isenções no caso de aumento súbito de importações ou ameaças à indústria nacional. Tratam ainda de normas de defesa sanitária para evitar a adoção de barreiras comerciais injustificadas. Também regulam o comércio de serviços, regras para o comércio eletrônico, acesso a compras governamentais e tratamento diferenciado para micros, pequenas e médias empresas. Os textos dos acordos do Mercosul com Singapura e os 4 países europeus seguiram para análise do Senado. Da Rádio Câmara de Brasília, Antônio Vital.
4: Educação.
7: Marinho Júnior, do PL do Maranhão, cobra explicações da Prefeitura de Caxias, no leste do estado, sobre a aplicação de recursos federais para a educação. O deputado afirma que escolas e creches continuam em más condições, mesmo após repasses do Fundeb e de pagamentos de precatórios.
0: Paulo Marinho Júnior relata falhas em serviços essenciais da rede municipal, como merenda escolar e transporte de alunos. Ele pede atuação de órgãos de controle para verificar as condições das unidades e a aplicação do dinheiro reservado às reformas.
4: Direitos Humanos.
7: Carla Dixon, do PL do Rio Grande do Norte, pede urgência na aprovação de projeto que institui o Auxílio Mãe Atípica, destinado a apoiar mães ou responsáveis por crianças e adolescentes com deficiência severa ou transtorno do espectro autista.
0: Carla Dixon afirma que muitas mães têm de abandonar o trabalho para acompanhar filhos que dependem de atenção permanente, prejudicando a renda familiar. Ela ressalta que a proposta combina apoio financeiro e atendimento psicossocial para quem assume a rotina de cuidado.
7: Luiz Couto, do PT da Paraíba, apoia projeto que determina a simplificação das informações nos rótulos dos alimentos para facilitar a compreensão dos consumidores. Para ele, a medida está diretamente ligada ao direito constitucional à informação, garantindo também a liberdade de escolha.
0: O texto, segundo Luiz Couto, é amplamente respaldado por evidências científicas que associam a clareza de informação à saúde pública. O parlamentar destaca ainda que a matéria aborda a necessidade de uma transição sobre a forma como o país lida com a segurança alimentar.
7: Termina agora o Jornal Câmara dos Deputados, produzido pela Rádio Câmara, com trabalhos técnicos de Everson Urani e apresentação de José Carlos Andrade e Márcio Aquilissardi. Uma boa noite para você.
0: Uma ótima noite. A Voz do Brasil volta amanhã.
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1: Uma ótima noite para você, sintonizado Educativa FM 101,9, conectada com Campinas. Começamos mais uma edição do programa Love Songs. As melhores músicas, o mais puro romantismo para você recordar e também se emocionar. Na sua companhia, Deco Lopes. Abrimos o programa de hoje ao som de Wingard. Vamos ouvir Miles Way. Boa noite.
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As melhores músicas na programação do Love Songs. 8 horas e 37 minutos. The Pretenders, I Stand By You.

0: The Cover Girls, Promise Me, fechando esta primeira hora da programação do Love Songs. Nós ouvimos antes The Commodores com Easy. Daqui a pouco voltamos com mais músicas para você.
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0: Estamos de volta, Love Songs, aqui na programação da Educativa FM 101,9. Na sua companhia, Deco Lopes. Seguimos agora com o grupo Carpenters. Vamos ouvir Make Believe It's Your First Time. Boa noite.